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0: Tá
1: Agora, como
0: certo.
1: é que foi, Ana, a reação dessa família quando você fez essa análise que você levou para ela, esse teu raio-x? Como foi que eles receberam isso? A pessoa que estava em contato contigo já esperava? Era aquela pessoa que tinha consciência, mas foi uma surpresa?
2: Ótimo, Dani. O interessante é isso. Na verdade, todos nós, né, que lidamos com nossos recursos e da empresa, a gente sabe exatamente onde estão os problemas. Muitas vezes a gente não quer ver e nem assumir, né? Então, assim, ela já sabia, já falava: olha, realmente não me controlo, eu compro por impulso, não anoto nada. Então, agora, então não adiantou nada. Sim, adiantou porque agora ela tem um plano a seguir, né? O que fazer nos 30 dias, e a gente coloca assim de uma forma bem didática e com um material completo, que ela pode inclusive imprimir, anotar, fazer acompanhamento, e tem ali os desafios para ela ir seguindo. Não tem jeito, esse é um caminho para que a gente saia um pouco do que eu acho para a ação específica de fazer acontecer, né, Dani?
1: Pois é, e aí eu acho que é como você fala, né, Ana? Você chega como profissional, como especialista no assunto e você mostra para a pessoa onde é que estão os erros, você faz assim, dá aquele clarão para que a pessoa enxergue, mas a pessoa precisa ter a decisão de realmente mudar, né? Como exemplo, você falou na semana passada sobre essa questão toda, e aí eu falei assim: ah, vou lhe perguntar um aplicativo, pedir para você o um aplicativo. Só que o negócio é muito mais difícil do que a gente imagina. Porque eu falei: Ana, eu quero uma coisa que seja prática, didática. Eu não sei fazer conta, então não quero nada que me complique a situação. Quando eu entrei no aplicativo, eu não vi o negócio lá de adicionar os valores que eu estava gastando, porque tinha que colocar tudo. Aí eu disse: o dia nem terminou, estamos na metade do dia, eu passei meu cartão 3 vezes já. Aí eu tive um bloqueio na minha mente, Ana Alves, que eu não fiz as anotações. Hoje já é dia 8 e eu não me lembro mais o que foi. E aí como é que fica? Você, assim, é muito difícil você colocar, porque aí quando você começa a se conscientizar que você precisa ter esse controle, aí você fica, passei tanto, vou passar mais tanto. Aí você começa a fazer aquela. Começa a ter um peso diferente. Que uma coisa é você vai passando no cartão, né? Vai empurrando. Quando você tem a consciência de que você vai anotar, aí parece que pesa mais passar o cartão.
2: Exatamente, Dani, é sair assim do automático, né? Então a proposta é exatamente essa, é ter a consciência do que eu estou fazendo ali naquele momento presente, né? Que é a tal da sabedoria, a gente trazer tudo para o nosso momento e viver aquilo ali. E isso não é diferente em ter a consciência do que eu estou gastando. Na verdade, sim, você me pediu, né, aplicativo, e aí o que que acontece hoje, que é uma coisa incrível? Existem muitos aplicativos no mercado que teoricamente facilitam isso daí, porque a maioria deles, eles pegam a informação já do seu banco, né, de como foi o gasto e analisam ali. Ocorre que é exatamente isso. Muita gente não tem essa facilidade ou essa disposição de querer fazer tudo isso, né? Então, o que precisa basicamente é anotar entradas e saídas. E é por isso, exatamente por não ter nada no mercado parecido, que eu estou criando aí uma plataforma, um aplicativo exatamente para isso, viu, Dani? Para pessoas que querem exatamente colocar as entradas, saídas e ver como é que ficou. É uma coisa simples que todo mundo possa usar. E aí a ideia, você disse muito bem, em relação a gente passar a ter consciência, o mês passa, né? 8 de setembro, tu não desistiu de anotar, porque muitas vezes é melhor também, né? Mas, mas
1: mais
2: é temporário.
1: a
2: O
1: gente se
2: importante saber
1: protege,
2: que a
1: né,
2: gente
1: Ana?
2: passa. Protege, se engana, né?
1: É. Ana, tem uma pergunta aqui para você que é assim: quando o faturamento cai e as contas. Peraí, quando o faturamento cai e as contas da empresa chegam, eu pego o dinheiro meu para cobrir. Tá certo isso, Ana? Depois eu pego de volta.
2: Então, isso é comum, tá? Na verdade, assim, você sendo um dono da empresa, um sócio ou proprietário, obviamente, se os recursos da empresa não estão, né, em uma fase difícil, você faz a gente chama de aporte de capital. Você coloca um recurso lá. Mas o importante é que isso tudo seja feito de uma forma juridicamente correta, né, contabilmente, né, senão fica também essa mistura de pessoa física e jurídica. Tem um método correto, fale com o seu contador, que ele sabe direitinho. E aí, também você vai pegar de volta aí quando fala da devolução desse aporte, tá? Isso é natural.

0: importante é você ter esse controle. Exatamente, poder identificar separadamente também por que a empresa teve essa dificuldade. Será que a operação dela não está sendo lucrativa? Ou é só uma questão de caixa apertada por determinado período? Porque exatamente uma grande diferença e dificuldade é as pessoas entenderem que lucro é diferente de saldo em caixa. Né? Eu posso ter dinheiro em caixa, mas a empresa não está dando lucro. Então essa análise também é muito importante. Também a gente tem um diagnóstico bem simples para isso aí. Né? Então eu estou criando mecanismos simples, tanto para pessoa jurídica quanto física, para poder auxiliar exatamente nessas dúvidas. Mas é natural, se faz, mas tem que ser controlado.
1: Perfeito, Ana. Olha, a gente queria te agradecer. E aí você pode acessar a coluna da Ana Alves. Você vai lá em Colunistas, no Diário do Nordeste. E aí você clica no nome dela e tem todo o conteúdo que a Ana traz pra gente aqui no Diário. E, inclusive, ficar ligado também, porque você vai saber mais sobre o raio-x da vida financeira através desse programa que a Ana desenvolveu. Ana, a gente queria te agradecer, viu? Muito obrigada.
2: Muito obrigado,
0: Ana. Imagina, eu que agradeço, ótima semana para vocês e estou muito feliz com as pessoas estarem envolvidas e decididas a melhorar. É sempre uma contribuição para que a gente, todos nós, melhoremos juntos, né?
1: Boa semana. A ideia é essa, né? Que as pessoas realmente compreendam e deem o primeiro passo. Obrigada, Ana.
2: Um abraço, Ana. Bom dia.
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2: Muito bem.
1: Muito bem, vamos para o intervalo, né? São 8h49 e a gente volta já.
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2: Tom, vamos escutar aqui um áudio?
1: Vamos,
2: porque
1: sim.
2: Essa pessoinha está dentro do carro, chegando no primeiro dia de aula.
1: Oba!
2: Escuta.
3: Bom dia, tia Dani. Hoje é minha primeira dia de aula.
1: Eita!
3: A minha segunda.
2: Essa é a Laurinha, filha de Xandinha.
1: Laurinha.
2: Tá chegando na aula nos Estados Unidos,
1: um
2: primeiro
1: abraço,
2: dia.
1: Abraço, Laurinha, pra você no seu primeiro dia de aula.
2: Tava ontem curtindo os parques lá em... Acho que era em Orlando que ela tava.
1: Ah, filha Maria, corajosa.
2: Corajosa. Eu mostrei pra o Tom, viu, Xandinha?
1: Xandinha,
2: vocês
1: coragem.
2: Vocês na montanha russa, corajosa.
1: Eu piloto avião, faço acrobacia em avião, mas não gosto de montanha russa, não. Não vou, não gosto. Não tem uma, eu andei só uma vez, para nunca mais. Não gostei.
2: Eu gosto.
1: Agora, acrobacia aérea é comigo mesmo.
2: É bom demais. Bora saltar de paraquedas?
1: Você vai saltar de paraquedas, eu tô
2: comigo.
1: Sabendo. Não, não vou não, só mesmo, não gosto não.
2: A gente faz um salto véio. Triplo, eu, tu e o Valdones. Vamos saber qual é a nossa agenda de hoje?
1: Vamos nós. É um giro.
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1: Quem trabalha em locais prejudiciais à saúde agora pode se aposentar pelo INSS apenas pelo tempo de serviço, não é isso? Pois é. A decisão tomada pelo Supremo Tribunal Federal extingue a obrigatoriedade de uma idade mínima para conceder aposentadoria especial. Isso significa que quem trabalha exposto a riscos como produtos químicos ou barulho excessivo não precisa mais esperar completar 55, 58 ou 60 anos para pedir o benefício. Os ministros do STF entenderam que obrigar uma pessoa a continuar trabalhando em um ambiente insalubre só para bater uma meta de idade vai contra a própria ideia de proteger a saúde do trabalhador. Para ter acesso ao benefício, a regra agora é mais simples. O profissional precisa apenas comprovar o tempo mínimo de serviço na atividade de risco e cumprir o período de carência exigido pela Previdência Social.
2: Uma inteligência artificial criada aqui no Ceará promete ajudar produtores de ovinos e caprinos a identificar verminoses e reduzir os prejuízos no rebanho. Quem vai trazer mais informações para a gente é Elisiane Correia.
4: A tecnologia foi desenvolvida em uma parceria entre a Embrapa Caprinos e Ovinos, com sede em Sobral, e a Universidade Federal do Ceará. Batizada de Stop Verme, a ferramenta começou a ser testada em outubro de 2025 e apresentou resultados acima do esperado. Nas análises realizadas, a inteligência artificial conseguiu detectar a presença de verminoses em 82% das amostras, com precisão de 83% em avaliações posteriores. O sistema funciona a partir da identificação de sinais de anemia no animal, um dos principais indicativos de hemoncose, uma verminose bastante comum em ovinos e caprinos. A tecnologia pode ser especialmente importante para pequenos produtores. Atualmente, a identificação da doença pode exigir exames de sangue que têm custo elevado ou a utilização de cartões para avaliar a coloração da mucosa do animal, recurso de difícil acesso no Brasil. Segundo os pesquisadores, o diagnóstico mais rápido permite identificar os animais que precisam de tratamento e evitar a evolução da doença. Com isso, a expectativa é reduzir em pelo menos 30% as perdas econômicas provocadas pela morte dos animais. Além da mortalidade, as verminoses também prejudicam o ganho de peso e a produção de leite e lã. O Ceará já tem o quarto maior rebanho de

0: bovinos do Brasil, segundo dados do IBGE. Agora, os pesquisadores pretendem ampliar os testes do Stop Verme para outras propriedades e regiões, antes de avançar para o lançamento comercial da ferramenta. Elisiane Correia, para Verdinha FM e TV Diário.
1: Cerca de 20 milhões de crianças e adolescentes de 21 países já sofreram no período de um ano algum tipo de exploração ou abuso sexual facilitado pela tecnologia. Estipula-se ainda que 9 milhões tenham sido induzidas a manter conversas de teor sexual ou compartilhar imagens desse cunho contra a sua vontade. Além disso, cerca de 4 milhões tiveram imagens íntimas vazadas. O quantitativo de crianças expostas a conteúdo sexual indesejado é estimado em 15 milhões. Os dados fazem parte de relatório divulgado pelo Fundo das Nações Unidas para a Infância, UNICEF. Na avaliação dos especialistas, os números devem ser ainda maiores. A explicação é de que muitas vítimas não chegam a comunicar os ocorridos a ninguém. Mais de 40% das ocorrências informadas durante a coleta de dados não foram reveladas pelas vítimas aos órgãos competentes. Principal motivo para deixarem de contar é não saber onde ir, aonde ir ou a quem recorrer.
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3: Estão abertas as inscrições para o terceiro seminário Fomento aos Festivais de Arte e Cultura do Ceará, Novos Desafios. A ação acontece nos dias 17 e 18 deste mês, no Porto Iracema das Artes, e o encontro debate temas relacionados à sustentabilidade financeira dos festivais de arte e cultura do Ceará. O evento é aberto ao público e o formulário de inscrição pode ser acessado na bio do Instagram, @RedeFestivaisCeará.
1: Até às 6 horas da noite desta quinta-feira, seguem abertas as inscrições do minicurso Fotografia em Diálogo, Arte, Conceito e Experimentação na Vila das Artes. A formação oferece 20 vagas para pessoas com idade a partir de 16 anos que tenham interesse em fotografia e estética da imagem. Formulário pode ser acessado em fortaleza.ce.gov.br.
3: E a Universidade Federal do Ceará abre nesta sexta-feira 98 vagas para os cursos de mestrado e doutorado no programa de pós-graduação em educação. As inscrições são para o semestre letivo de 2027.1. O processo seletivo vai ser feito em 3 etapas, sendo projeto de pesquisa, defesa oral e arguição do projeto e produção acadêmica. O edital pode ser consultado em ufc.br. 9 em ponto.
1: Terminou o programa 9 horas. Muito obrigado pelo carinho, pela atenção. Vem aí o Gleudson Rosa com seu programa. Bom dia.
3: Obrigada à nossa equipe. Obrigada principalmente a você, ouvinte. A gente volta amanhã, quarta-feira, bem no mesinho da semana, às 5 horas da manhã. Até lá. Tchau.
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1: As inscrições para o processo seletivo unificado da Universidade Regional do Cariri, URCA, se encerram nesta quarta-feira, dia 9 de setembro. A instituição disponibiliza um total de 1.370 vagas para ingresso em seus diversos cursos superiores de graduação, distribuídos em 7 municípios do Cariri e Centro-Sul. Os candidatos interessados devem realizar a inscrição exclusivamente pela internet no endereço eletrônico serve.urca.br/vestibular. O certame é organizado pela Comissão Executiva do Vestibular e o edital completo com o cronograma detalhado e a distribuição de vagas por curso pode ser acessado no portal oficial. A taxa de inscrição é de R$ 150. As provas acontecem nos dias 31 de outubro.

0: e 1º de novembro nos municípios de Barbalha, Campos Sales, Crato, Iguatu, Juazeiro do Norte, Mauriti e Missão Velha, com o local específico de cada participante divulgado no cartão de identificação. Nos 2 dias de aplicação, os portões serão abertos à 1 da tarde e fechados pontualmente às 2 da tarde. E a comissão recomenda a chegada com pelo menos 60 minutos de antecedência. Entre os cursos oferecidos pela URCA, os mais concorridos são os de Medicina e Direito. Tadeu Gomes para a Verdinha FM.
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1: 9:05. Aqueles que governam devem ser os primeiros a obedecer a lei. Essa frase é de Sêneca. O problema do Brasil nunca foi ter um Supremo forte, uma democracia. Na verdade, ela precisa sim de uma corte ativa e capaz de proteger a Constituição. Estou me referindo aos últimos episódios do STF. Deixa eu só me refazer, não os últimos, mas os mais recentes, né? Porque é um solavanco atrás de solavanco lá no STF. O problema surge quando a força exercida por esse tribunal começa a parecer maior do que os próprios limites que a Carta Magna impôs ao poder. O que assistimos e estamos assistindo nesses dias agora não é um mero bate-boca entre ministros, nenhuma divergência corriqueira de gabinete. Quando a mais alta corte do país vira palco de acusações cruzadas, devassas vias inquéritos e relatórios e inteligências usados como reação política, a discussão deixa de ser pessoal, ela se torna uma crise institucional grave. É preciso resgatar uma distinção básica que o debate ruidoso nas redes sociais tentou apagar. Criticar atos de ministros não é atacar a democracia. Da mesma forma, defender a instituição não exige aplaudir de olhos fechados tudo o que acontece dentro dela. Uma república madura precisa sustentar a transparência e a cobrança que, sem que isso seja tratado como traição ou subversão. Como jornalista, recuso o papel de juiz precipitado, mas como estudante de direito, aprendi que a acusação não é a condenação e que o contraditório vale para todos os cidadãos comuns, como também aos ministros do STF. Mas o devido processo legal não pode virar escudo contra a prestação de contas. É essa assimetria que inquieta o país. O brasileiro comum é cobrado diariamente, paga impostos altos, cumpre prazos rígidos, tem suas contas fiscalizadas e responde por cada palavra que diz. A lei chega à porta dele sem pedir licença quando esse mesmo cidadão olha para Brasília e vê o poder se fechar em defesas corporativas. A pergunta surge de forma natural: quem fiscaliza os fiscalizadores? Essa dúvida não pertence à direita nem à esquerda, é uma cobrança puramente republicana, do povo brasileiro. O respeito a uma instituição não nasce do receio ou do constrangimento de criticá-la. Nasce da certeza de que até os jogadores mais poderosos estão submetidos às regras do jogo. O brasileiro não quer torcer por nomes nem tomar partido em brigas internas de tribunal. Na verdade, ele quer fatos limpos, regras claras e a convicção de que nesta república ninguém está acima das perguntas que o país precisa fazer. Buscar a verdade onde a verdade estiver, conhecer quem determina, quem manda, quem está no controle, é fácil. O mais difícil é saber quem controla quem está no controle. O fato é que o ministro Mendonça determina agora o afastamento de Andrei e o ministro vê ilicitude em fatos narrados produzidos pelo diretor-geral da Polícia Federal. O fato é que as acusações cruzadas entre Alexandre de Moraes e André Mendonça, agora sob escrutínio dos próprios colegas, dos próprios pares, porém antes a sala do ministro Fachin será o divisor de águas. E esse extensivo, esse interminável inquérito das fake news deixa o Brasil à beira de um caos jurídico e sem saber que rumo tomar e até onde isso vai parar. Difícil entender, difícil imaginar e difícil cravar o que é que vai sair dessa confusão, desse imbróglio jurídico ao qual estamos submetidos há tantos anos. Pelo menos é assim que eu penso.
2: Leão de São Rosa.
1: Muito bom dia, são 9:09. Olá, terça-feira, cara de segunda-feira, e estamos de volta, recomeçando. Interessante que todo mundo reclama: ih, vem mais um feriadão por aí, né? Todo mundo não, mas muita gente reclama: vem mais um feriadão por aí, como é que pode? É muito feriado. Mas quando chega o finalzinho do feriado, todo mundo diz: já passou. né? Mas estamos juntos aqui com muita alegria, com muita vontade de trazer todas as informações, aquelas que impactam o seu dia a dia, e você pode mandar aí a sua participação por esse WhatsApp que está aparecendo agora na sua tela na TV Diário, que é o 988-87-1306. Nós estamos juntos, uma equipe pronta, comigo na técnica da Verdinha, William Fortunato, recebendo as suas mensagens também, tem Aline Mariano no nosso 988-87-1306, tem aqui a Alice Rodrigues também participando. É Rodrigues. Ah, muito bem. É prima da Carlinha Rodrigues. A Carlinha tá hoje no nosso time ou tá de folga, né? É, a Carlinha tá aí. Aí nós temos o nosso trio na TV Diário, que é o Thiago Nobre, o Diego Castro, a produção de Gleudson Rosa, a apresentação também, e claro, com a supervisão do Cléber Dias e a direção de programação do Fábio Ambrósio. Nós vamos juntos e você pode participar conosco. Aqui são os nossos contatos, @GleudsonRosa. Nos segue aí, participa, vem trazer aqui o seu olhar, seu ponto de vista a respeito do que está acontecendo. E nós vamos juntos até às 11 horas da manhã. Vamos saber agora como é que tá a previsão do tempo para Fortaleza. Saber como é que tá o dia para hoje na capital do Ceará. Daqui a pouquinho, né? Mas vamos falar agora sobre o mercado financeiro às 9 horas e 10 minutos.
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1: Muito bem, o mercado brasileiro reabre hoje sob dois vetores importantes: petróleo, próximo dos $100, e expectativa renovada para os juros. A B3 volta a operar normalmente nesta terça-feira, depois do feriado nacional. No câmbio, a referência disponível nesta manhã coloca o dólar comercial em torno de 5,12, enquanto o euro comercial está próximo a 5,95. Para o bolso de quem está aí viajando, programando as férias, o euroturismo está na faixa de 6,40 na venda, mostrando novamente como o câmbio para a pessoa física é significativamente mais caro que a cotação comercial. Na Bolsa, o último pregão, sexta-feira, terminou praticamente estável, aos 185.147 pontos, mas acumulou uma forte alta de 5,40% na semana. O cenário internacional, entretanto, exige cautela, né? O petróleo Brent chegou perto dos $100 por barril, pressionado pelo agravamento das tensões entre Estados Unidos

do Irã e também pelos riscos sobre o Estreito de Hormuz. Fato é que as informações vão acontecendo e o Boletim Focus divulgado hoje reduziu para 5% a projeção de inflação para 2026. Para a Selic, o mercado trabalha em 13,75% ao ano no fim desse agora, de 2026. Resumo, dólar 5,12, euro 5,95, euro turismo 6,40, Ibovespa fechando a 185.147 pontos, Selic atual 14 pontos ao ano, Focus inflação 2026 em 5% e o petróleo Brent 98,99 ali na casa dos 100. Ou a leitura final para você que está acompanhando a gente é que o mercado começa o dia dividido entre bolsa que vinha muito forte e um ambiente externo que voltou a produzir inflação potencial. Petróleo perto dos 100 dólares, que é uma variável que pode mudar rapidamente a conversa sobre juros. É isso. E você que está acompanhando a gente aí já viu a temperatura das bolsas do mercado financeiro. Agora sim, vamos às temperaturas de Fortaleza, do Ceará e das regiões cearenses, né? A gente começa com imagens da TV Diário, mostrando o céu claro entre nuvens na Avenida da Universidade nesse instante. Agora, a temperatura em Fortaleza deve chegar ao máximo de 32 graus nesse momento aqui no Dionísio Torres, beira a 30 graus. A previsão disponível aponta a até 4% de chance de precipitação em algumas áreas da capital dos cearenses. Predominantemente na região metropolitana, é de tempo quente com variação de nebulosidade e possibilidade de chuvas isoladas. Já no estado, a mínima de 24 e a máxima de 37 e baixa possibilidade geral de chuva para hoje e terça-feira. Fortaleza deve ter uma mudança gradual no padrão nos próximos dias, com o aumento de possibilidade de garoa e chuva fraca entre quarta e sexta-feira, segundo a Funceni. O fato é que para hoje, Fortaleza está num dia muito quente nesse momento, umidade muito alta e também com muitas nuvens. Máxima de 32 graus na capital, no interior calor mais intenso, podendo chegar até 37 graus. Agora vamos dar uma olhadinha no trânsito de Fortaleza. Para você que está nos acompanhando agora, também pode nos ajudar através do nosso 98887-1306. Você diz como é que está o seu caminho e a gente vai compartilhando aqui. Na Avenida Desembargador Moreira, para quem sai do sertão sentido praia, vai encontrar nesse instante engarrafamento muito lento, muito forte, aliás, ali na Desembargador Moreira, após a Pontes Vieira, até chegar na Avenida Antônio Salles. Nesse momento, tem também imagens da Avenida da Universidade, ali no cruzamento com a 3 de maio, né? Mostrando trânsito bastante intenso para quem sai da região da Parangaba, no sentido centro de Fortaleza. Trânsito intenso, mas fluindo normalmente agora às 9h14. Bom, vamos para outro ponto de Fortaleza, mostrando agora a Avenida Washington Soares. Trânsito intenso, mas também fluindo nos dois sentidos, nesse momento na região sul da capital dos cearenses. Outro ponto que a gente registra agora nessa manhã, para você que está na terça-feira saindo de casa para um novo compromisso, é a Avenida Heráclito Graça. Vai para o centro comprar, pagar, resolver alguma coisa, saindo da Aldeota em direção ao centro, vai encontrar um trânsito fluido, porém bem intenso, ali no cruzamento com a rua Ildefonso Albano, nesse instante ali próximo ao ginásio Paulo Sarasate. Outro ponto de Fortaleza que a gente registra agora é na Carolina Sucupira, com trânsito bastante intenso no cruzamento com a Monsenhor Catão, e esse engarrafamento ali vai até a Avenida Senador Virgílio Távora. A Avenida Padre Antônio Tomás também tem lentidão a partir do viaduto ali da Engenho Santana Júnior, até chegar à Avenida Desembargador Moreira, cruzando com a Joaquim Nabuco, que também tem um trânsito bastante intenso nesse instante, da Joaquim Nabuco até chegar à rua Vicente Linhares. Trânsito bastante intenso nesse instante. Rua Bárbara de Alencar, na região central também. Rua Padre Valdivino, muito trânsito nesses corredores. Você vai nessa região, então tenha mais, né, tempo para sair mais cedo. Rua Antônio Furtado também, ali no bairro São João do Tauape, há momentos de lentidão, como também na Avenida Visconde do Rio Branco, a partir ali naquela região do Atapu, saindo da BR-116 até chegar na Avenida Pontes Vieira. Trânsito lento, praticamente parado nesse instante. São 9h16, agora o boletim dos aeroportos brasileiros. Entre os principais movimentos previstos estão conexões do aeroporto Pinto Martins para São Paulo, Rio, Belo Horizonte, Recife, Salvador, Belém, Brasília e Lisboa e outros destinos, mas segundo o painel de movimentações, chegadas e partidas, tudo dentro da normalidade nesse instante no aeroporto internacional Pinto Martins. Para quem está saindo de Fortaleza, a programação para hoje com voos dentro da normalidade para todos esses destinos, e você
O mais importante é sair com antecedência, sair com calma e entender que você precisa

precisa se antecipar para evitar problemas. São 9h16. Nós estamos vivendo o Setembro Amarelo e normalmente é um mês inteiro dedicado a chamar atenção, principalmente contra o suicídio, contra a saúde mental. E daqui a pouco eu converso com o meu querido amigo professor Fábio Gomes de Matos Souza, que é um pesquisador e tem também, é professor e é um amigo de muito tempo, e ele vai falar sobre o Setembro Amarelo, os desafios no combate à crise psiquiátrica. Tem dados importantes de uma recente pesquisa realizada pelo Hospital Universitário Walter Cantídio, mostrando que traçando o perfil clínico e epidemiológico de pacientes em risco agudo que são atendidos na instituição. Esse estudo aponta um cenário de alta vulnerabilidade e a maioria é composta por mulheres jovens com mediana de idade ali entre 19 anos, né, na primeira tentativa de suicídio. O número altíssimo que a gente precisa trazer para conversar com quem está nessa atividade há bastante tempo. Entre os dados de maior alerta está o chamado fosso terapêutico. Embora 83% desses pacientes estejam sob o uso de medicamentos psiquiátricos, menos da metade conta com um acompanhamento psiquiátrico ou psicológico regular. É um assunto sério, difícil de se falar, mas necessário trazer para a gente conversar. São 9h18. A gente vai fazer um rápido intervalo para voltar já já aqui na Verdinha e também na TV Diário. 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
2: 9:21, que coisa, né? Nessa manhã, um trânsito bastante intenso nesse instante. Você que nos acompanha agora na TV Diário, vê imagens da região ali do bairro do Benfica, da reitoria, e com toda certeza o trânsito deu uma melhorada, mas está bem intenso nessa região para você que está nos acompanhando. Canetas emagrecedoras. Eu estava conversando com um amigo recente, e ele dizia o seguinte: nós estamos criando uma geração de dependentes, não mais só químicos, mas também das canetas emagrecedoras. Perceba, ele me chamou a atenção. Você conhece alguém que deixou, que começou e parou de usar? E eu comecei a imaginar, realmente, quem começou cria uma dependência. Qualquer quilinho a mais volta para a caneta. Então eu estou muito preocupado com isso. E a cada hora tem sempre uma novidade. Muito além da perda do peso, essa questão das canetinhas tem me chamado a atenção da questão psicológica, principalmente nesse mês de setembro, que a gente precisa pensar nessas coisas também. Medicamentos ou agonistas de GLP-1 ficaram conhecidos pelo efeito no emagrecimento, mas as pesquisas vêm investigando possíveis benefícios em outras áreas da saúde, e isso aí tem sido muito bom. Estudos avaliam efeitos relacionados ao controle metabólico, risco cardiovascular e até possíveis impactos em condições que envolvem cérebro, fígado e articulações. Mas atenção, isso não significa que seja uma cura para tudo. Muitos desses benefícios ainda estão sendo estudados e o uso deve sempre ter a indicação e acompanhamento médico. Outro alerta que se faz, e importante, é para produtos falsificados ou vendidos ilegalmente que podem colocar em risco a saúde e, claro, ter complicações, que é o mais grave. Então, muita calma nessa hora é o que a gente fica chamando a sua atenção. Olha só para rapidinho aqui, são 9:23, a marquise de um complexo comercial localizado no bairro Janguru Sul, aqui em Fortaleza, desabou e feriu um vigilante na madrugada de hoje. Segundo o Corpo de Bombeiros, a ocorrência foi notificada pela Coordenadoria Integrada de Operações, pelo CIOPS, que identificou a necessidade de atendimento pré-hospitalar. A vítima tinha 39 anos, sofreu lesão na região da cabeça e apresentava sangramento. Os bombeiros foram até lá, levaram com a ambulância do SAMU, que, a pedido da vítima, o transferiu para um hospital particular especializado em traumas. Feita de ferro e alumínio, a estrutura era compartilhada entre uma loja de materiais elétricos e um supermercado. A Defesa Civil foi acionada para avaliar as condições da estrutura e adotar medidas de segurança e funcionamento do estabelecimento. Esse vigilante, de 39 anos, foi ferido no bairro Janguru Sul em virtude dessa marquise, desse complexo comercial que desabou nesta madrugada. São 9:24, mudando de assunto, agora falando sobre saúde. Uma pesquisa recente realizada pelo Hospital Universitário Walter Cantídio, da Universidade Federal do Ceará, traçou o perfil clínico e epidemiológico de pacientes em risco agudo atendidos na instituição. O estudo aponta um cenário de alta vulnerabilidade. A maioria é composta por mulheres jovens, com mediana de idade de 19 anos, na primeira tentativa de suicídio. Entre os dados de maior alerta está o chamado fosso terapêutico. Embora 83% desses pacientes estejam sob o uso de medicamentos psiquiátricos, menos da metade conta com acompanhamento psiquiátrico ou psicológico regular. Além disso, a pesquisa revela um ciclo acelerado de reincidência e o impacto de traumas precoces na infância e também na adolescência. Para analisar esses dados e desdobramentos desse estudo, a gente recebe aqui agora o médico psiquiatra Dr. Fábio Gomes de Matos e Souza, no nosso quadro de saúde às 9:25.
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2: Dr. Fábio é médico formado pela Universidade Federal de Ceará, com mestrado em farmacologia pela UFC, doutorado em psiquiatria pela Universidade de Edimburgo, na Escócia, e também pós-doutorado pela Universidade de Toronto, no Canadá, professor titular da psiquiatria do Departamento de Medicina Clínica da UFC, fundador e orientador do Provida, Programa de Apoio à Vida da UFC, focado na prevenção do suicídio, e atua no preceptório e também no atendimento clínico do Hospital Universitário Walter Cantídio. Querido amigo, professor, saudade de você, meu amigo. Bom dia, boa terça-feira, tudo bem?
0: Bom dia, Gleudson. Bom dia a todos os seus ouvintes, a todos os seus telespectadores. Sim, a gente está vivenciando o Setembro Amarelo, mais uma vez. Lembrar que dia 10 de setembro é o Dia Mundial de Prevenção do Suicídio e que esse mês é dedicado exatamente a espaços que você tão gentilmente nos concede de dizer sim que a prevenção de suicídio funciona desde que a gente tenha recursos necessários para isso. Um dos grandes problemas, Gleudson, é a questão da verba destinada à saúde mental. A Organização Mundial de Saúde diz que de todas as incapacidades provocadas por todas as doenças no mundo inteiro, 16 a 18% são por transtornos mentais. Mas, fazendo um levantamento dos últimos 10 anos do orçamento da Prefeitura, do Estado e do Poder Federativo do Brasil, do Estado brasileiro, é em

0: 2%.
1: Quer dizer, 16 a 2.
0: Com 2. É. Então tem 16% de demanda e 2% de verba. Então, assim, o que eu gostaria de convocar todos os seus ouvintes, telespectadores, é que pautem isso nessa campanha para o seu candidato a deputado estadual, deputado federal, senador, governador, presidente. Qual é a sua pauta em relação à saúde mental? Porque tem uma maneira muito simples da gente raciocinar, Gleudson, é o seguinte. Se você olhar esse levantamento que foi feito pelo excelente estatístico que é o Brasil, da Unidade de Pesquisa Clínica, nos últimos 190 atendimentos que nós fizemos, ou seja, desde 2020, incluindo aí o período de 2 anos aí da pandemia, a gente pôde traçar um perfil, mais ou menos, de qual é a pessoa que é sobrevivente de uma tentativa prévia. E qual é o grande problema? É onde essa pessoa vai acompanhada. Por quê? Quando ela tenta suicídio, vai para o IJF, por exemplo. E aí ela tem alta. Mas ela vai ser acompanhada aonde?
1: E por quem?
0: E por quem? Então, a nossa proposta para melhorar a assistência da saúde mental para a população é o mesmo raciocínio para a saúde em geral. Qual é? Por que é que tem... No Ceará, a gente chama Unidade Básica de Saúde. Outros estados brasileiros chamam posto, outros chamam postinho, não importa o nome que a gente dê. O que a gente quer é que a saúde como um todo esteja no território onde as pessoas moram, onde as pessoas vivem. Por que é que isso não vale para a saúde mental? Né? Então, assim, é simples, muito simples. A gente precisa, essa é a nossa proposta, a proposta da Associação de Psiquiatria do Estado do Ceará, e que é muito fácil de ser executado. Coloca um psiquiatra e um psicólogo em cada posto, para atender a população ali, para conhecer a história familiar, para conhecer a rede de apoio,
1: pra
0: a escola, a igreja,
1: né,
0: para acompanhar de perto. Mas o sistema de CAPS, você tem 2 consultas por ano. Duas consultas por ano.
1: Segunda a sexta?
0: Segunda a sexta. Mas assim, 2 consultas por ano, isso é acompanhamento? Não é.
1: Não
0: é. Então, assim, a gente precisa entender que essas tentativas de suicídio são extremamente associadas a questão da vulnerabilidade das pessoas.
1: Inclusive, está nessa pesquisa que eu estava olhando aqui, professor, o estudo do Hospital Universitário Walter Cantídio mostra que 83% dos pacientes em risco agudo chegam fazendo uso dos psicofármacos, remédios, né? Mas apenas 40% possuem acompanhamento psiquiátrico ativo, que é exatamente isso que o professor está falando. Professor, o que essa discrepância revela sobre o funcionamento da rede de atenção à saúde mental hoje?
0: Pois é. Assim, ó, o SUS, a gente é muito feliz em dizer que o SUS é muito eficaz, por exemplo, em vacinação. Nós somos um país de exemplo de vacinação. Nós somos um país exemplo em termos de terapia de pessoas com HIV. Mas por que que a gente está tão atrás em termos de saúde mental? E aí eu te digo outra coisa, pensando assim de uma forma mais ampla, Gleuza. Você só tem um CPF, eu também só tenho um CPF. Mas quantos prontuários você já fez? Quantos prontuários eu já fiz? Quantos prontuários você, telespectador e ouvinte aqui, já fez da Verdinha? Assim, por que que a gente só tem um CPF e tem vários prontuários? Porque o governo, não estou falando desse governo, o Estado brasileiro, quer saber o que você faz com o seu dinheiro, mas não quer saber o que você faz com a sua saúde. Porque senão, ele acompanharia você. E quando você saísse do JF por tentativa de suicídio, tem 2 pontos fundamentais. O primeiro mês, os primeiros 3 meses são fundamentais, porque 90% das pessoas tentam nos 90 dias seguintes a saída do hospital.
1: Que é exatamente o que esse estudo mostra. O estudo mostra que 79% das reincidências graves ocorrem em menos de 1 ano. Professor, eu fico olhando para esses números que são altos demais, e aí eu fico pensando, nós temos políticas para tudo. Políticas para tudo. Combate isso, combate aquilo, resolve isso, resolve aquilo. Mas uma política de país, uma política de Estado no cuidado da psiquiatria, do cuidado mental das pessoas, a gente não tem. Nós temos um mês alusivo a lembrar sobre saúde mental, um mês dentre outros 11 que ficam aí praticamente esquecidos. E aí quando se fala em suicídio, todo mundo corre, não se fala nisso, não se fala, por favor, não diga isso. Além do que, nem todo mundo assume que alguém da família cometeu um suicídio. Esses números são subnotificados e isso agrava ainda mais a falta de dados, professor.
0: Gleudson, tem um dado interessante nessa pesquisa que o Hospital Universitário fez. Qual é? é que a grande maioria do nosso público que está hoje sendo assistida pelo Pra Vida é feminino. Ou seja, isso revela um dado também assustador, que os homens, em cerca de 60% a 70%, infelizmente, eles morrem por suicídio na primeira tentativa. Então, o diagnóstico prévio daquelas pessoas em risco, tanto mulheres, claro, mas também homens, é fundamental. E tem um outro dado também que é fundamental, é que a nossa população, o extrato LGBTQIA+, tem um risco 3 a 4 vezes maior.
1: Por que,
0: representado na nossa nossa amostra. Por causa da discriminação da população, as pessoas não aceitam. O que a gente pode esperar de uma pessoa é que ela seja um bom cidadão, uma boa cidadã. Se ela vai para a cama com A, com B ou C, não me interessa. Então, assim, as pessoas precisam aceitar as diferenças que existem, religiosas, políticas, sexuais, e tratar todo mundo de uma forma digna e humana. Mas, infelizmente, nós temos essa pecha da discriminação contra pessoas que não têm a tua orientação sexual, política ou religiosa. A gente tem que ser uma sociedade inclusiva, inclusive aceitar a diferença, que o outro é diferente de mim, sim, daí. Né? Mas, assim, esse ponto que eu acho que é fundamental tem que entrar com a junção com a escola e com as redes de digamos assim, de apoio social que existem. Associações de bairros, igrejas. A prevenção do suicídio é de todos nós. E aí, Gleison, o Hospital Universitário fez uma coisa maravilhosa nos últimos 2 anos. Qual foi? Aqui é a população adolescente. Esse fenômeno do suicídio aumentou tanto que nós criamos, na quinta-feira a gente atende o Pra Vida Adulto. Na sexta-feira nós temos o Pra Vidinha. O Pra Vidinha é o quê? Para atender crianças e adolescentes com risco de suicídio. Então, essa é uma camada que extremamente nos preocupa. É o aumento da prevalência em adolescentes. Que eu acho que a gente precisa trabalhar com a escola sobre isso, antes de trabalhar com os pais e com as associações, com todas as pessoas que possam ajudar dentro dessa grande campanha de prevenção de suicídio no estado do Ceará. Então, e se você quiser discutir isso com mais profundidade, é muito simples. O Pra Vida tem um Instagram, que é o Pra Vida UFC, arroba Pra Vida UFC. Então, e as pessoas podem solicitar palestras, esclarecimentos.

0: fazendo gols, nós também imaginávamos, não sei se vocês discordam, mas imaginávamos que ele poderia estar relacionado para esse compromisso. Talvez o Daniel Paulista não tenha visto o jogador ainda, né? Não sabe como é que o jogador se comporta. Não sei, pode ter acontecido alguma coisa. Porque
1: mas tendo em vista,
0: fisicamente ele não tá, aparentemente, não está ruim, né?
1: Ele tá bem. Tava jogando, atuou todos os jogos da fase eliminatória. 11 gols, termina a Série D como artilheiro ao lado do Felipe Clemente, que saiu do Gama e foi reforçar o time do Goiás. Mas como a gente vinha já falando, Gato Show, sem a presença de Enzo, que é um ponta, jogador que entra no segundo tempo, e o Ceará tem carência nessa função. O Ceará perdeu o Júlio, para o torcedor que não lembra, o Júlio foi negociado. E o Ceará perdeu uma boa opção para jogar lá no ataque. E no último jogo, o Ceará jogou só com um jogador de lado. O Matheus Araújo voltou a fazer essa função pelo lado esquerdo, o Matheus, que é meia de origem, jogando ao lado do Melk. E na frente foi o Nico, que fez a função depois da entrada do Enzo. Então o Ceará tem poucas opções. E quando aparece o nome, você já não colocar na relação, não sei se é nem para jogar, mas ir na relação para ser uma opção para o segundo tempo. Eu vejo que errou o Daniel Paulista, o Ceará não se posicionou, tem a questão do Bid, até o momento ele não está no boletim informativo diário, mas a gente viu o caso do Pavone contra o América, que ele viajou com o grupo, não estava no bid, mas antes da partida já apareceu, esteve apto e acabou entrando no segundo tempo. E para esse compromisso a gente vê as ausências, né? Gabriel Silva, o Enzo que entra muito bem, o Rian que é reforço, mas não viajou. Gabriel Silva sem jogar, e era uma dupla de zaga que estava sendo bem formatada, com Luizão e Gabriel Silva, mas volta o Brian. Será que o Júlio César vai voltar para a defesa? Vai permanecer na lateral? São alguns questionamentos aí já para esse jogo do Ceará, mas eu vejo que o caminho é Luizão, Júlio César e o Brian jogando pelo lado direito. A dupla de zaga reserva é o Luiz Otávio, para ver como está a situação do Ceará, né? O Luiz Otávio, 37 anos, jogador que está jogando com o coração, a gente sabe. Condição física realmente é bem complicada. Ele entrou no último jogo contra o Sport. Ele é a primeira opção hoje do Ceará quando tem que mexer na defesa. E o outro nome que viajou foi o Vini Uchela, que é jogador da base do clube. É opção para esse compromisso contra o Atlético Goianiense, Gata Show.
0: Bora falar sobre Saulo Mineiro, essa negociação, Alexandre. Aperta o play aí, Ale. Você conversou com o João Paulo Silva. O homem foi até Portugal conversar com o homem do Pratinho, foi, Ale?
2: Foi, Denise. Isso é uma verdade, tá? A negociação do Saulo Mineiro, para mim, ela escancara o quão o Saulo Mineiro é Ceará. O Saulo Mineiro é muito torcedor do Ceará. Acho que a gente fala também, né, sobre um desejo ali de gratidão, de existir gratidão ainda no futebol, o que para muita gente não existe mais e tal. Mas é uma realidade também, né, porque a gente tá falando sobre um contexto em que o jogador, Denise, ele tinha um contrato no Xangai, o time do Ceará negocia com ele, né, desde julho, tá tentando essa contratação. O Saulo Mineiro, né, recebe ali a informação do Ceará. O Ceará precisava pagar para tirá-lo do time chinês. E aí o Saulo chega no presente do Ceará e diz: ah, eu vou tentar sair sozinho. Eu vou tentar me desvencilhar. Ou seja, ele tinha contrato até dezembro, ele abriu mão do dinheiro, né? Rasgou dinheiro o Saulo Mineiro para voltar ao Ceará. Aí, no momento em que ele fica livre, Denise, diversos clubes chegam com proposta, fazem essas propostas, né? O João Paulo Silva, presidente do clube, vem conversando com o Saulo há muito tempo, desde a última quinta-feira, e se intensificou. Naquele momento das conversas, né? Após a vitória contra o Sport, o João Paulo liga para o Saulo e diz: ei, onde é que você tá? Vamos marcar uma reunião? Vamos fechar isso? Você tá livre no futebol chinês? E aí o Saulo falou: não, eu tô em Portugal com a minha família. Estava na Ásia, cheguei em Portugal agora. Ele falou: pois estão prontos. Eu vou para aí. Vamos conversar. E aí o João Paulo pegou um avião, viajou para Portugal, ontem era segunda-feira, feriado por aqui. O João Paulo chegou lá segunda-feira, né, pela manhã, e foi encontrar o Saulo ainda no período da tarde para a noite. E ao chegar lá, né, Denise, no restaurante, ele se depara com a realidade dos fatos, né? O Sport tinha feito proposta financeiramente melhor que a do Ceará. O Vitória, da Série A do Campeonato Brasileiro, também tinha consultado o empresário do Saulo. Outros times da Série B, como Criciúma, também tinham tentado contato. E aí o Saulo tinha uma coisa para escolher, né? Ou ele escolhia ter um contrato longo e um salário alto, ou ele escolhia fechar com o Ceará até o fim do ano, por 90 dias, por um salário baixo, entendendo o presidente do clube falar que ele realmente está hoje com problemas financeiros. E o Saulo olhou para tudo.

0: Suíça e diz, fechado, vou pro Ceará. Mesmo que seja não necessariamente a melhor escolha para ele, né, em termos de vantagem financeira, ele rasgou tudo isso. Ele disse, não, eu quero jogar no Ceará, quero contribuir com o Ceará, e assim o Ceará conseguiu contratar o Salo, um contrato de apenas 90 dias.
1: Até, né, o final do ano,
0: é,
1: né?
0: Só até o fim da temporada. O Salo, então, abriu mão do dinheiro na China, abriu mão de propostas da Série A, abriu mão de propostas financeiramente mais elevadas para jogar no Ceará. E aí, para mim, isso tudo só simboliza o quão ele realmente tem muita gratidão.
1: Verdade.
0: Pelo Ceará. Porque quem quer, faz por onde, né, Danilo?
1: Sim, sim.
0: Não adianta só você dizer que quer jogar no time e tal. Ele abriu mão de muita coisa para jogar no time e aceitou a proposta que viesse. Então, ele mesmo pontuou, né? No momento que eu estava conversando com o João Paulo, o Saulo também estava lá junto do staff e tal, e pelo que eu entendi, o Saulo vai se apresentar já amanhã, né? Ele chega hoje de noite. E o desejo do jogador é jogar o Clássico Rei. Então, a tendência é que o Ceará vá regularizar tudo, corra contra o tempo aí para até... Tá tudo no bid até sexta-feira. E ele possa estrear pelo Ceará contra o Fortaleza. É um desejo do próprio jogador jogar o quanto antes.
1: Ele tá bem na fisicamente, né, Alexandre? Porque assim, a participação dele na China também foi muito marcada por questões de lesões. Inclusive, no dia que ele deu entrevista aqui pra gente, ele estava fora, estava lesionado.
0: Sim, ele estava fora naquele momento, né? Ele sofreu uma lesão lá no início da temporada, depois sofreu outra lesão, né, mais muscular, passou um tempo ausente, voltou a jogar, né, pelo time dele, o Xangai. Mas acabou... Realmente, Denise, ele teve problemas de sequência nessa temporada, né? Fisicamente, hoje ele tá apto pra jogar, ele tá bem, né? Pelo menos é isso que o staff do Saulo alega. E o Saulo vai fazer os exames. Vai depender do Daniel Paulista. Se ele vai tá apto ou não, se o Daniel Paulista aprova realmente a movimentação ou não. Mas uma realidade dos fatos é que, pelo menos, a atmosfera do clássico já muda com a presença dele, né? Um jogador que é acostumado a enfrentar o Fortaleza, viver o Clássico Rei, muito identificado com a torcida. Eu acho que o Ceará precisava desse movimento também, Denise. Eu sei que vira e mexe alguém vai questionar se fisicamente ele tá bem ou se ele realmente vai ajudar ou não. Mas torcedor alvinegro, olha para as opções que o Ceará tem no elenco, né? Luca, Wendel, Renzo.
1: Não entra nem
0: todos
1: questão,
0: esses,
1: né,
0: jogadores, né? Mesmo bem fisicamente, eles não conseguiram entregar algo, né? Então, o Saulo acaba sendo mais um nome que chega para somar com a campanha do Ceará. E o objetivo hoje do Ceará é fugir do rebaixamento.
1: É fugir do rebaixamento. 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

Chaves, viu, gente? Cheiro grande, parceiro aqui do nosso Jogada Primeiro Tempo. Bora pro intervalo, prometo que é o último, hein? E já que a gente volta, tem torcedor falando aqui com a gente, manda sua opinião em relação ao Saulo Mineiro, tem mais informações sobre o Lion e a gente volta já, não sai daí.

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0: Jogada, meio-dia, 51 minutinhos. E não perca também a oportunidade de ficar milionário. Por que, Gata Show? 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
0: 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Dia 15 é o sorteio, viu, gente? 300 milhões de reais. Eita, Brasil. O torcedor comentou aqui, Ale, que não estava acreditando que o Vitória queria o Saulo Mineiro. Mas não é só o Alexandre que está dizendo isso, não. Quem falou foi o próprio dirigente executivo do Vitória. Como é o nome dele?
2: Papelinho.
0: Sérgio Papelinho. Minha joia! Um beijo pra tu, viu, minha joia? Minha joia era danada, minha joia.
2: Após o jogo de ontem, ele falou sobre o tema. Vitória jogou contra o Grêmio, venceu 1-0 pela Série A e depois ele tocou no assunto.
0: Do Saulo Mineiro. Aí a gente vai pegar carona aqui no site, aqui lá da Bahia, gente, que publicou essa entrevista. Bora só escutar aqui o Sérgio Papelinho falando, ó. Ô, amigo, tem que ser rápido aí, porque senão ele fala logo no começo. Vai, vamos lá de novo, vai. Vai.
3: Você tem o Saulo Mineiro, eu vi o nome para você aqui, que foi jogador do Ceará, um jogador que tem um perfil que eu queria muito aqui, o Afinção também. Perfil de força, jogador de força, de arrasto, entendeu? Mas assim, o contrato na China agora é mais. Ele disse que não vai voltar para o Ceará por gratidão ao pessoal do Ceará. O pessoal foi muito correto com ele, teve uma época com problema de coração e o pessoal bancou a cirurgia dele para ver se ele voltava a jogar. E ele tem uma gratidão muito grande do Ceará e deve voltar para o Ceará. No momento não se interessou ele em conversar, não, porque a volta dele não é financeira, era por gratidão, entendeu? Então, estou tentando um atacante também da Colômbia, mas fiz proposta de empréstimo onerosa, mas os clubes só querem vender um jogador e tudo acima de um milhão e meio. Não, prefiro não falar em nome, mas assim, tudo acima de R$1,5 milhão, R$1,200 milhões, entendeu? E para você, o clube do tamanho do Vitória, para arriscar num jogador sem você
0: conhecer direito, né?
3: Experimentar antes, né, de comprar, é complicado, é muito arriscado.
0: Tá aí, minha joia falando sobre o próprio, que entrou em contato com o próprio Saulo Mineiro, né?
4: Pois é, né? Aos que duvidam, né? Importante ressaltar isso. A gente realmente trabalha com muita responsabilidade, né, Denise? Uhum. Se a gente está trazendo aqui o panorama é porque a gente conseguiu apurar, buscou informações e tal. A entrevista do Papelinho foi após um jogo, né? O Lio está até destacando qual foi o jogo. E nós já havíamos publicado isso antes no Diário do Nordeste, né? Tem lá, inclusive, no Instagram de Jogada, um vídeo, né, explicando bastidores. Tem outro material também do próprio Daniel trazendo um momento em que ele foi anunciado. E tem outro conteúdo do André Almeida, ressaltando toda essa gratidão que o Saulo tem com o Ceará, né? Então, confie na informação, meu querido.
0: É, confia, confia.
4: E aí o próprio Papelinho, né, tá deixando claro que é a questão da gratidão, né? Que foi o que a gente escutou desde ontem, no momento que eu tive a oportunidade de conversar com o empresário, com o presidente e quase de tabela com o Saulo, foi o que a gente ouviu mesmo, né? Se vai funcionar, se não vai, Aí é outra questão. O fato é que o jogador quis jogar no Ceará e deu tudo certo. Ele fez o esforço dele, o Ceará fez o esforço do outro lado também. Ele agora é jogador alvinegro.
0: Vamos falar aqui com o Tom, é o pai da Isabela. Cadê a Isabela, menina? Nunca mais apareceu por aqui. Aperta o play,
5: Fabiano. Alô, boa tarde, Gata Show. Boa tarde, boa tarde. Alexandre Mota, meu boa querido. Tarde. Me tirou uma dúvida. O Tigres do México está querendo comprar o Arthur Cabral do Botafogo por 41 milhões de dólares.
0: Eu vi essa notícia mesmo.
5: E aí, com essa compra aí, cara, quanto é que o Ceará vai poder arrecadar? E vai ser uma boa, né, para estar colocando algumas pendências em dias aí pro Vozão. E aí, tira a dúvida aí da torcida do Alvinegro aí, o Paragabaçu. Boa tarde a todos.
4: Boa tarde, amigo.
5: Tom. O Tom, pai da Isabela.
0: Pai da Isabela.
4: Abraços pro Tom, pai da Isabela. Na verdade, Tom, o valor da proposta é de 8 milhões de dólares, convertendo dá 40 milhões de reais, né? Então não é 40 milhões de dólares, é 40 milhões de reais. E desse valor aí, o Ceará, qualquer venda do Arthur Cabral, o Ceará sempre terá 2,6% do percentual da venda, que é o Ceará tem mecanismo de solidariedade. Ou seja, 2,6% de 40 milhões vai dar 1 milhão e 300 mil, basicamente. É isso que o Ceará receberia caso o Arthur Cabral seja vendido. Mas segundo o GE lá do Rio de Janeiro, o Botafogo só deseja vender o Arthur Cabral se o Botafogo arrumar um substituto. Porque a janela fecha dia 11, sexta-feira, e se o Arthur sair, eles ficam sem centroavante. Então é uma negociação que depende de outra negociação. Aí eu acho que se torna mais difícil a saída dele.
0: Tá, informações aí de Alexandre Mota, Liue Góes, Fernanda Alves também aqui trazendo informações sobre o Lion. Mais tarde, Daniel Farias vai acompanhar o desembarque do Saulo Mineiro, trazendo mais informações no Jogada Segundo Tempo. A gente se encontra quando, Liue?
2: Amanhã.
0: A partir de que horas?
2: A partir das 11 horas.
0: Ah,
2: aqui
0: que...
2: na Verdinha.
0: 11 horas.
4: Será que você se encontra com o Liue ou é só comigo?
2: Acho que é só comigo.
0: É só contigo. Ai, Liue vai me abandonar amanhã.
6: 12 horas.
2: É, amanhã tem um jogo. 8
6: minutos.
0: Olha o delay, Que horas,
6: Doze horas e 58 minutos.
0: 59.
4: É que eu tô pensando que hoje ainda é segunda.
0: É, hoje é terça. Verdade, apesar... verdade. Ó. Alexandre aqui nunca me abandona.
4: É, jamais. É.
0: Eita, Liue, só tem as piadas, hein?
2: Ah,
0: eu, preciso do seu gogó narrando o gol, viu, Liue?
4: Do tricolor.
0: É, né? Sim.
2: Bom bicho, véi, babão.
0: Bora,
2: viu?
0: Embora, minha gente. Um beijo grande, hein? Até amanhã, às 11 horas da manhã, aqui no Jogada Primeiro Tempo.
2: Tchau.

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3: Alô, alô, Brasil, Brasil, Brasil! Alô, alô, mundo, mundo! Nós estamos iniciando mais um programa Bafolê. Nesse momento, apenas pela Rádio Verdinha, porque pela TV Diário nós estamos transmitindo o programa político. Então, até as 12, até as 13 horas e 25 minutos, até 1 hora e 25 minutos, nós estaremos apenas na Rádio Verdinha, né? Com o programa Bafolê. Porque, repito, pela TV Diário estamos transmitindo o horário político do TRE, tá bom? Alô, alô, seu Jereba!
4: Aí, ó, eu queria dizer pra vocês o seguinte aí, ó. É o seguinte aí. Eu não gosto de TV, não. Eu gosto é de rádio. Então, se quando tem TV, eu tô fora, eu tô fugindo, eu tô correndo. É isso que eu quero dizer pra vocês. Que o povo pergunta, por que é que seu Jereba não participa da programação do programa Bafolê com Cláudia Leite, João Inácio Júnior e Alisson Marque, né? Quando tá passando na TV. Aí eu digo o seguinte, é que realmente eu não sou chegado à TV, não, eu sou do tempo da rádio. Então se... É. Quem é eu? Quem é eu?
2: Seu Jereba.
4: Quem é eu?
2: Seu Jereba.
4: Atola, meu bem, pode atolar. Então, se enquanto nós estiver na rádio, vai ter a participação do seu Jereba aqui, viu? Que é eu aqui, nós, é nós, viu? João Inácio Júnior, vai atolando aí, vai atolando.
3: Bem, gente, atenção, muita atenção. Saiba quem é Mayra Rocha, a médium acusada de usar dados da internet para enganar pessoas em cartas psicografadas. Uma história muito interessante, gente. Nós vamos abordar o tema da Mayra Rocha. Embora programas de televisão como Globo, SBT, Record, Bandeirantes e Rede TV já tenham abordado demais esse assunto, nós temos algumas coisas para falar para você sobre ela. Ela é cearense, você sabia? A médium é Mayra Rocha e ela é cearense. Ela é do município de Jati, no Ceará, mas ela tem o centro espírita dela em Brasília. Contudo, ela faz as suas reuniões espirituais com psicografia em 5 estados do Brasil. O problema da Mayra é que ela foi pega no flagra. A Mayra diz que recebe cartas psicografadas de pessoas mortas. Tipo assim, fala aí, seu Jereba.
4: Aí, gente, uma pessoa...

0: Tem um parente que morreu e a pessoa não se conforma com aquele parente que morreu, né? A saudade é muito grande daquele filho de 3, 4 anos que morreu. A saudade é muito grande do marido que morreu, da esposa que morreu, do pai que morreu, da mãe que morreu. E a pessoa procura a Mayra, né? Que é espírita, que diz que recebe comunicação com as pessoas que morreram. Aí ela pega um pedaço de papel, tipo Chico Xavier, e uma caneta, e fecha os olhos, aí diz que recebe o espírito da pessoa que morreu. Ela diz que recebe o espírito da pessoa que morreu, e a pessoa que morreu escreve através da mão dela uma carta para os familiares. Só que era tudo mentira da Mayra. Sabe como é que ela fazia? Ela olhava nas redes sociais a vida daquela família. Entendeu? Aí ela pegava as informações das redes sociais e aí ela dizia que, como ela tinha informação sobre aqueles parentes daquela família pelas redes sociais, ela dizia: o parente está dizendo assim, assim, assim. O cachorrinho preto que vocês têm lá na casa de vocês, aquele cachorrinho preto de nome Chico. Aí a pessoa diz: olha, ela está... É o nosso parente mesmo que tá falando com ela, o nosso parente morto que tá incorporado nela falando. Porque ela sabe que tem um cachorrinho lá em casa preto, então como é que ela sabe? Então é o parente. E na verdade ela tinha visto na rede social.
1: Meu Deus!
2: Agora, se você não compreendeu, como é que ela fazia para criar cartas psicografadas falsas de parentes falecidos mandando recados para parentes vivos? Como é que ela fazia esse lance de olhar na rede social e trazer para a pessoa as informações como se fosse o parente que tivesse falando? Você vai saber como era a estratégia dela. Porque você vai dizer: como é que ela sabe que a pessoa ia lá? Como é que ela sabe que alguém, que o parente morreu, iria lá no centro espírita dela para pedir uma carta psicografada? Você vai saber tudo. Ela é estrategista e está sendo processada. São vários processos, porque ela, inclusive, se aproveitando da dor das pessoas que tiveram parentes falecidos para arrancar dinheiro das pessoas. Para você ter uma ideia... Para uma família, ela disse:
0: olha, o filho de vocês que morreu tá mandando vocês dar os 300 mil reais que vocês têm na poupança pro meu centro espírita.
2: Desse jeito. Uma família que foi lá no centro espírita dela, desesperada porque o rapaz adolescente havia morrido, ela vai e diz, fazendo que era o espírito que estava incorporado nela, escrevendo a carta:
0: aí, ó, mamãe, papai, aqueles 300 mil que vocês têm na poupança, entrega aqui todinho pro centro espírita. Quem tá mandando é eu, que tô morto aqui. Eu tô no além. Então, entrega os 300 mil pra ela.
2: E tem mais, gente. Ela pegava um objeto e energizava o objeto. E dizia assim:
0: olha, ei, escuta aí. Eu sou Mayra Rocha, mas quem tá falando aqui é o espírito do Sabará. É o espírito do Sabará. Espírito do Sabará. Então é o seguinte, ó. Eu vou energizar aqui este produto aqui, esse objeto. Esse objeto vai ficar energizado. E aí, quando esse... E você vai me comprar esse objeto. Vai comprar da Mayra, porque eu sou o espírito do Sabará e tô no corpo dela. E tô energizando aqui o objeto. Aí você compra da Mayra, paga 50 mil reais pelo objeto, e esse objeto energizado vai virar um amuleto na sua vida.
3: Vala.
0: Vai livrar você do câncer, da diabetes, vai livrar você do derrame cerebral, vai livrar você do assalto, vai entrar dinheiro na sua família, vai ser felicidade, as brigas vão acabar na família, inclusive você vai encontrar o amor sincero.
2: E as pessoas acreditavam nisso. Mayra Rocha, médium cearense, acusada de usar dados da internet em cartas psicografadas, ou seja, cartas mentirosas. Tem muita coisa que você vai saber sobre a Mayra aqui. Pois é, ela é cearense, ela é do município de Jati, aqui no Ceará, mas ela mora em Brasília há muito tempo. E tem outra coisa.
0: Quando ela

0: sabe que alguém denuncia ela, ela investiga a vida da pessoa para encontrar podres na vida da pessoa e ameaçar a pessoa. Ela, inclusive, inventa mentiras a respeito da pessoa que denunciou ela, porque ela tem muitas denúncias na polícia, de pessoas que foram enganadas por ela. Então ela procura os podres da vida da pessoa para botar na internet, chega a denunciar na polícia denúncias falsas das pessoas e ela coloca uma milícia digital para perseguir a pessoa.
1: Como é?
0: Ela tem várias pessoas que trabalham para ela. Quando a pessoa denuncia ela, como a Globo agora denunciou, como o SBT denunciou, como a Record denunciou, como a Rede TV denunciou, como a Band denunciou, como o Jornal Globo denunciou, o Jornal Folha de São Paulo denunciou, o Jornal Estado de São Paulo denunciou, Metrópolis denunciou, tudo quanto é jornal do Brasil denunciando, né? Porque ela tem muitos processos. Então ela procura os repórteres que fizeram a reportagem, ela procura assim, ela procura podres, se existirem, sobre a vida destes repórteres e também das pessoas que a denunciaram, das vítimas dela, e ela persegue.
2: Ah, é desse jeito aí, viu? E quem tá falando aqui é seu Jereba e nós vamos contar pra você tudinho. Agora, gente, não é só espírita que tem problema, começa aí, diz que recebe o espírito, como é o nome do cabeloura, é? Do espírito do Sabará.
0: Vixe. E também do espírito do cabelouro.
2: Estou recebendo o espírito do cabelouro. O cabelouro está dizendo que você tem que comprar uma roupa que eu usei. Uma roupa que eu usei quando eu estava com o espírito do cabelouro. Então, se quando eu estava com o espírito do cabelouro, fazendo as cartas aí, os problemas aí, resolvendo os problemas espirituais das pessoas, então essa roupa vale 50 mil reais, me compre.
0: E as pessoas compravam porque estavam muito necessitadas. Gente, bom, a gente vai trazer as verdades sobre essa história aqui da médium cearense. Inclusive o Jornal Diário do Nordeste faz uma matéria também denúncia sobre ela. Mayra Rocha. Né? E a gente vai trazer aqui tudo, né? Infelizmente. Agora, não vamos falar só de espírita, não. Vamos falar também de pessoas de outras religiões que também erram. Eu acredito muito na religião espírita. Eu, João Inácio Júnior, respeito muito a religião espírita kardecista. Respeito muito as religiões afro-brasileiras, que são espíritas também de outras vertentes. Respeito o catolicismo, respeito a religião evangélica, respeito o budismo, respeito... me ajuda aí, outras religiões... O judaísmo, o islamismo, eu respeito todas as religiões, inclusive eu sou religioso. Mas a gente sabe que em todas as religiões há as pessoas boas, as pessoas bacanas, as pessoas decentes, né? Verdadeiras servas e servos de Deus, mas há também aquelas pessoas que não valem nada. E isso há em qualquer lugar. Há no meio jornalístico, há no meio da medicina, há na justiça brasileira. Em qualquer profissão. Existem os bons em todas as profissões, mas também há os que não são bons, né? E a gente tem que saber disso. Então a gente vai falar aqui de um padre que foi preso. Sabe por quê? Vamos entrar também em outra seara. Um padre foi preso, sabe por quê? Porque ele dopou um casal de namorados para estuprar.
2: Aí o padre também. Vamos mostrar para você o padre. O padre da Igreja Católica também, viu? Que, como é que diz? Dopou um casal de namorado. Que era da igreja, inclusive coroinha da igreja. Ele dopou o casal de namorado para estrupar o padre. E foi preso. E um padre importante aqui. E para não ficar só nessas duas religiões, vamos mostrar aqui também um pastor Reis Serregonha, evangélico. Vamos mostrar. Você vai saber o que é que o pastor Ré sem vergonha andou fazendo também.
0: Bom, gente, eu quero dizer mais uma vez, eu, João Inácio Júnior, que eu respeito demais todas as religiões. A minha família toda é religiosa. Toda frequenta a igreja. Então eu também frequento. Respeito as religiões e os líderes religiosos

0: Os fiéis dessas religiões que são decentes, mas não posso respeitar gente safada no meio da religião que devem ser denunciadas, porque a própria Bíblia Sagrada não esconde o erro de ninguém. Quando Davi, o grande rei Davi, pecou 200 mil vezes, a Bíblia aponta cada vez que ele errou. Quando o filho dele, o rei Salomão, pecou, a Bíblia não esconde nada. A própria Bíblia Sagrada de Deus aponta os erros dele. Então, gente safada deve ser realmente denunciada.
1: Tem mais aí? Tem. Nós temos muita coisa para contar para vocês.
0: Gente, nós temos uma coisa para contar para vocês aqui a respeito de jovens. Foi feita uma pesquisa no mundo com milhares de jovens com idades médias de 23 anos de idade, tanto rapazes quanto moças, idades médias, e descobri uma coisa que até sobre esses jovens, que envolve até 80% dos jovens, ou seja, de cada 100 jovens no mundo hoje, de idade média, 23 anos, 80% tem um fato incrível. De cada 6 jovens, 80 tem um bafulê que você não pode perder. Só escapam 20. Provavelmente seus filhos, suas filhas têm. E você não vai perder, não.
1: Comercial agora, é? E agora? Então é o seguinte, vamos fazer o comercial, vamos voltar já já. Nesse momento nós estamos só na Rádio Verdinha. Rádio Verdinha, 92.5 FM. Porque pela TV Diário, neste momento, está passando o programa dos políticos aí, que estão prometendo mudar tudo, né? Eita, menino, se você for acreditar. Todo ano de eleição eles prometem. Eles prometem, mete, prometem, vai metendo, nós vamos acreditando, e o Brasil nunca mudou. Mudou ou não mudou?
2: Que dia foi isso?
1: Como é que é o negócio aí?
2: Que dia foi isso?
1: Que dia foi isso? É só você olhar para a televisão, escutar na rádio aí, e você vê também na rede social. Os políticos, as caras, tudo sorrindo. Vamos mudar o Brasil, vamos ajeitar.
3: João?
1: Eu não. O João Inácio Júnior não tá nem nessa aí, não. Como é que é o João, é? Como é o nome do homem aí?
3: João?
1: Hein?
3: João Batista.
1: Não, eu não sei, né, se tem um João Batista aí pelo meio. Eu sei que tá tudo prometendo. Vai metendo mesmo. Pô, vamos lá, vamos fazer o comercial pra nós voltar já já, porque esses estão prometendo aí, vão mudar o Brasil todinho, vai ficar tudo legal. Depois das eleições, menino, o negócio vai ajeitar. Ajeita tudo, ajeita, meu povo, atola aí, pode atolar, atola, vai atolando, vai.

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0: Opa! Verdinha. Rádio Verdinha 92.5 FM. Nesse momento nós estamos apenas na Rádio Verdinha 92.5 FM, pelas outras rádios que nos retransmitem pelo Brasil e pelos aplicativos de rádio. Porque na TV Diário e em todas as TVs do Brasil, o que está sendo exibido agora é o horário político, que vai terminar em 2 minutos, né? Não é isso, Alisson? Aí quando o horário político passar, terminar, aí a gente fica tanto na Rádio Verdinha 92.5 FM quanto pela TV Diário, né? Então falta um minuto. Falta um minuto. Bom, gente, vocês souberam que um bandido aqui em Fortaleza tentou fugir da polícia entrando no mar e nadando, achando que a polícia não ia prendê-lo? Um homem de 40 anos com antecedentes criminais tentou fugir da polícia militar nadando pelo mar da Orla, na Avenida Beira-Mar, em Fortaleza, na tarde de ontem, segunda-feira. Aí os policiais chegaram em várias viaturas e também com um helicóptero. E aí, ele acabou capturado dentro da água em uma ação, como eu disse, com o apoio de um helicóptero. A Secretaria de Segurança Pública do Ceará não explicou como teve início e o que motivou a perseguição. Se o homem fugiu de uma abordagem, se foi reconhecido ou flagrado durante um delito, a pasta limitou-se, ou seja, a Secretaria de Segurança limitou-se a informar que, ao perceber que seria preso, o suspeito tentou entrar no mar. Aliás, ele entrou dentro do mar. Entrou no mar. Conforme a Secretaria de Segurança Pública, o homem tinha um mandado... Ah, então tá explicado. Tinha um mandado de prisão em aberto por agressão de regime. Por regressão de regime. Vai começar agora?
1: Oi, gente, tá entrando agora, tá entrando. Vai entrar. Agora na Rádio Verdinha e também na TV Diário. E agora? Vamos atolar. Tá começando. Tá, sobe o som aí, atola.

Alô, alô, Brasil, Brasil, Brasil! Alô, alô, mundo, mundo! Agora nós estamos iniciando tanto pela Rádio Verdinha, 92.5 FM, quanto pela TV Diário, canal 22 aqui de Fortaleza, por outras emissoras de rádio que nos retransmitem pelo Brasil, pelos aplicativos de rádio, estamos também...

0: É nas antenas parabólicas digitais, nas TVs por assinaturas e nos streamings. Estamos iniciando mais um programa Bafolê. A gente já estava na rádio desde 13 horas, né? Mas aqui na TV estava passando o horário político. Agora nós estamos na mídia cruzada. Rádio, televisão e aplicativos ao mesmo tempo. Boa tarde para você! Olha, gente, estamos iniciando com muita alegria, com muita energia, com muita força, com muito ânimo, com muita fé, com muito otimismo, mais um programa Bafolê para você. E essa tarde vai ser linda, essa tarde vai ser maravilhosa, Deus vai estar com você, um novo tempo vai surgir, um novo tempo vai começar, virão a cura, a paz, a alegria, a felicidade, o tempo novo, eu acredito. Vamos orar? Vamos orar para que Deus nos dê o que há de melhor? Eu não sei, eu não quero, eu não preciso e nem posso viver sem Deus. E se você é igual a mim, vamos orar. Pai, Deus, Senhor, dono da vida, Criador do Universo, protege a nós que estamos aqui no programa Bafolê e protege a todas as pessoas que em quaisquer lugares o estão vendo e ouvindo agora. Senhor, nos livra de brigas e confusões, acidentes, desastres, furtos, assaltos, sequestros. Nos livra de atentados, nos livra de balas perdidas e de balas direcionadas. Nos livra de traição, de desespero, de desemprego, de doença, de morte. Nos livra das pessoas más, das circunstâncias más. Senhor Deus, afasta de nós ansiedade, medo, pânico, depressão e nos cura de doenças. Faz chover sobre nós uma chuva ou uma cachoeira de partículas de cura que penetrem todos os nossos átomos, todas as nossas moléculas, todas as nossas células, tecidos, órgãos, todo o nosso sistema biológico, enfim, nosso corpo, nosso cérebro, nossa mente e também nossa alma e nosso espírito, e promove a cura, Senhor Deus, nos cura de todas as doenças, de todos os males, cura e nos dá saúde, e nos dá um futuro lindo, Senhor, e nos faz vencer todos os problemas, oh glória, nos faz acelerar para a vitória e estourar o champanhe da alegria, do sorriso, do ânimo, da paz e da felicidade, em nome de Jesus Cristo.
1: Obrigado, meu Deus.
0: Amém. Obrigado, meu Deus. Obrigado, Jesus. Obrigado, Espírito Santo. Recebe a bênção aí. Recebe a cura. Recebe a alegria. Recebe a paz. Recebe a felicidade. Recebe a vitória.
2: Receba.
0: Recebe o futuro lindo. Recebe. Recebe. Recebe. Recebe, retém. Recebe, segura. Porque o que Deus tem pra você, ninguém pode tomar. É futuro lindo. Bate palmas aí pro futuro lindo que você terá. E eu, João Inácio Júnior, também recebo em nome de Jesus Cristo, humildemente. Amém, Senhor. Bem, a Cláudia Leite foi participar de uma palestra hoje, né, na Unifor, e vai chegar um pouquinho mais tarde. Tá chegando, mas ela já tá vindo para cá para abrilhantar o programa. Gente, nós temos aqui muitas informações no programa Bafolê de hoje, né? Já anunciamos na rádio uma matéria que nós vamos fazer aqui na rádio e na TV sobre a Mayra. Você sabe quem é a Mayra? Saiba quem é Mayra Rocha, a médium acusada de usar dados da internet para enganar fiéis seguidores dela com falsas cartas psicografadas. Essa história já está muito bem tratada por todas as redes de televisão, por todos os jornais importantes do Brasil, né? Mas a gente vai abordar, porque talvez haja alguma coisa que você não sabe. Ela fazia cartas psicografadas. Ela fazia de araque, de mentira, que incorporava o espírito espírito de pessoas falecidas. Eu vou falar dessa forma porque é mais fácil de você entender. Ela fa-

fazia que incorporava o espírito de pessoas falecidas, e esse espírito tomava conta do cérebro dela e da mão dela, e esse espírito, usando o corpo dela e o cérebro dela, escrevia cartas, assim como Chico Xavier, para parentes dessas pessoas que haviam morrido, parentes vivos, claro. Mas era tudo mentira. Ela não recebia o espírito da pessoa que tinha morrido, e ela olhava nas redes sociais daquelas famílias para quem ela mandava as cartas psicografadas e tirava os dados das redes sociais. Não adivinhava nada. Está sendo processada em 3 processos. Você sabe de onde é que ela é? Ela atua em Brasília e mais 5 estados brasileiros, mas ela é cearense. Ela é natural, ela nasceu em Jati, no Ceará. E nós vamos explicar como é que ela trabalhava, porque tem algumas coisas das enrolações, das mentiras dela, que ainda não foram bem explicadas. E a gente fez uma pesquisa e tem muita coisa para falar para você aqui. Mas nós vamos falar não só da religião espírita, porque ela se julga espírita, né? A religião espírita é uma grande religião. Eu sou um estudioso do espiritismo kardecista, um admirador do espiritismo kardecista, como sou estudioso do catolicismo, da religião evangélica e das grandes religiões do mundo, do presente e das religiões extintas. Eu estudo tudo. Eu acho que a religião é muito importante. Eu tenho muito respeito pelas religiões e pelos religiosos. Mas em toda religião há gente safada. A gente vai falar aqui de um pastor safado também e de um padre safado. O padre foi preso agora, sabe por quê? Porque ele dopou um casal de jovens para estuprar um padre católico. E vamos falar aqui de um pastor safado também, e você vai saber o que, que ele fez. Então a gente, como eu disse quando a gente estava só na rádio, não devemos esconder pecado de líder religioso, safadeza de líder religioso. Porque quando a gente sabe e esconde, a gente se torna conivente. A própria Bíblia Sagrada não esconde pecado de ninguém. Vou repetir o que eu falei na rádio, quando a gente estava só na rádio, agora a gente está na rádio e na televisão. A Bíblia Sagrada mostra todos os erros do grande rei Davi. Todas as pilantragens que ele cometeu, todos os crimes, a Bíblia fala, não esconde. O filho dele, Salomão, que também teve uma ruma de erro. As pilantragens dele, a Bíblia mostra. A Bíblia não esconde o erro de ninguém. Então nós não devemos esconder os erros de líderes religiosos. Temos que expô-los. Porque quando eles erram feio. Agora, claro que há pastores santos, padres santos, líderes espíritas santos. E de todas as religiões. Os sacerdotes das religiões afro-brasileiras também podem ter vida santificada, desde que eles queiram. Agora, em todo lugar tem os bons e os maus, né? Vamos mostrar aqui no Bafulê, para que você não seja enganado, enganada. Eu vou começar com uma notícia importante. O que eu vou contar para você aqui agora é bem importante. 80% dos jovens de idade média de 23 anos, todos do mundo, passam por uma situação que você não sabe. Essa notícia é muito importante porque é um alerta grave e sério. Foi feita uma pesquisa agora com jovens, rapazes e moças de idade média de 23 anos. Foi descoberto que 50% deles e delas têm um problema muito sério e não sabem. Já pensou, de cada 100 rapazes e moças, 80 têm um problema de saúde sério que não sabem. E esse problema vai daqui a pouco explodir. E eu já vou contar o que é. O jovem ou a jovem de 20 anos, 21, 22, 23...

23, 24, 25, 26, 27, 28. Idade média, 23 anos. 80% tem esse problema de saúde grave, sério. E que daqui a alguns anos vai explodir.

0: nas artérias, alerta estudo. Quem imaginou que 80% dos jovens de idade média de 23 anos já estão com o coração comprometido, já tem problemas nos corações e problemas nas artérias, que podem levar ao derrame cerebral, ao ataque do coração. Eu vou ler essa matéria para você. Agora, isso aqui volta para mim, que eu quero dar mais uma informação. Não é para você ficar desesperado. É para você cuidar do seu filho e da sua filha, que tem 20, 21, 22, 23, 24, 25, 26, 27, 30 anos, idade média, 23 anos. Porque ele já deve ter, se de cada 100 jovens do sexo masculino e feminino, 80 tem esse problema, provavelmente seu filho tem também, sua filha tem também. Agora, se cuidar, não vai morrer do coração, não vai morrer de derrame cerebral. E isso, sabe o que é? É a alimentação doida de hoje. No passado, a gente comia feijão, arroz, sem tanto agrotóxico.
1: É.
0: A carne do boi, da vaca, da galinha, não era cheia de antibiótico e de anabolizantes. Tudo que se come hoje industrializado é uma porrada de química. Conservantes, flavorizantes, escambau. Está matando as pessoas muito cedo. E as pessoas querem comer muita porcaria. Come até encher o bucho, até estourar o bucho. Vamos lá. Cuide do seu filho, da sua filha. Sinais de danos nas artérias já podem estar presentes na maioria dos jovens. Um estudo envolvendo 1.283 jovens do sexo masculino e feminino, de 20, 21, 22, 23, 24, 25, idade média 23 anos, já estão com a chamada síndrome cardiovascular renal metabólica, conjunto de fatores ligados a doenças do coração, dos rins e do metabolismo. Olha aí, o sistema de veias e artérias já com entupimentos, já com problemas nos rins e problemas no coração. Agora, claro, a matéria explica, esses jovens de idade média 23 anos não estão sentindo nada, porque no começo os problemas nos rins não têm sintomas. Os problemas no coração no começo não têm sintomas. Os problemas nos vasculares, ou seja, principalmente nas artérias, não têm sintomas. E problemas no metabolismo também. Os dados foram publicados no dia 20 de agosto pela revista Circulation, Population, Health and... Eu acho que essa última palavra é Outcomes. A análise envolveu jovens com média de 23 anos, incluiu exames nas artérias, inclusive carótidas, no coração e no metabolismo. Os pesquisadores observaram que com essa idade média de 23 anos, 80% dos rapazes e das moças já têm veias com as espessuras das paredes com entupimentos. Não entupimentos totais, mas as artérias já têm menos passagem para o sangue. Em alguns jovens, esses parciais entupimentos das artérias antigamente só se via nas pessoas mais velhas. E esses jovens vão ter no futuro síndrome cardiovascular renal metabólica, ou seja, problemas no metabolismo, no coração, nos rins e no sistema de veias e artérias, principalmente nas artérias. Então isso é muito importante, viu, gente? Desses 80% dos jovens do sexo masculino e feminino, 80% que já estão com esses problemas que eu falei, cerca de 40% estão no estágio inicial, mas 36% já têm um grande comprometimento.

do seu sistema renal, do coração, do metabolismo e dos rins. 36% já estão num estágio intermediário. E uma parte menor já está com estágio avançado. Nenhum desses jovens já estava com a doença renal estabelecida, ou seja, ainda não estava com sintoma de problema nos rins, ainda não estava com sintoma de problema no coração, ainda não estava com sintoma de problemas metabólicos, nem estava com rins, coração e no sistema vascular. Sintoma não, porque no começo a gente não sente sintoma, mas é um alerta que se não cuidarem agora, vão ter problemas. Vão morrer do coração, vão morrer do derrame cerebral, vão ter problemas metabólicos que vão levar a outros problemas e vão morrer de problema nos rins. Então, é o seguinte, tem médico que não liga para isso, mas já tem muito médico na internet que está falando. Então, você tem que levar seu filho ou sua filha de 20, 21, 22, 23, 24 para fazer todos os exames. Inclusive exames de imagem, os mais modernos do coração, das artérias, do fígado, dos rins e também do sistema metabólico. Leve a sério essa informação. Joga na tela mais uma vez, tá no Metrópole, até 80% dos jovens têm sinais de lesões nos órgãos que eu falei. Então isso é muito importante, 80% é um número muito grande. São quase todos. Bem, está na hora do intervalo? A gente vai fazer um rápido intervalo comercial. Logo depois do intervalo comercial, o time ficará completo, porque Cláudia Leite acabou de chegar. Estava numa palestra na Unifor, não era, Claudinha? Foi convidada para dar uma palestra na Unifor. Ela vai chegar, o time vai ficar completo e a gente segue o programa depois do intervalo.

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0: Gente.
1: Brasil, Brasil, Brasil.
0: Olha a hora, Cláudia Leite.
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0: Amigos e amigas, atenção, muita atenção, porque um caba estava sendo procurado pela justiça. Ele estava foragido. Tinha um mandado de prisão. Quando ele encontrou a polícia foi abordá-lo, ele correu. Entrou ali no mar, na Avenida Beira-Mar, em Fortaleza, para fugir. Ele foi cercado por viaturas da polícia. Então, do lado, ele sabia que ia ser agarrado. Então, ele correu para dentro do mar. Para dentro do mar, ali na Avenida Beira-Mar. E começou a nadar, Só que chegou o helicóptero da polícia e ele foi capturado. Ai, meu Deus, cadê essa matéria, meu Deus? Eu tava com ela aqui no ponto. Vamos ver as imagens, vamos. Homem tenta fugir da polícia e é capturado no mar em ação com helicóptero em Fortaleza. Alisson Marques. Olha lá.
3: Um salta dois. Vou pegar agora. Já era. Pegou. Tipo, os
0: tripulantes
3: pegaram.
0: Bem, pra quem tá no rádio e não vê as imagens, nós temos imagens feitas do local ali, naquelas pedras da Avenida Beira-Mar, ali mais pra volta da Jurema, né? Ele entra no mar e começa a nadar. Do lado de cá, ele tá cercado de polícias, né? Então, o helicóptero vem. Dois policiais pulam dentro do mar e prendem ele. Dois policiais pulam do helicóptero e prendem ele. Como eu disse para vocês, não foram dadas mais informações a respeito desse homem. Pelo menos eu não consegui. O que se sabe... Você tem atualização, Cláudia? Ponto. Ele estava sendo procurado, né, porque ele tinha um mandado de prisão. Chegaram mais informações e a Cláudia Leite vai nos dar essas informações aqui no programa Bafulê. Cláudia.
2: Exatamente. Ele foi preso, como o João Inácio acabou de dar detalhes. Ele foi levado para a delegacia. Segundo o que a polícia apurou, ele tem 40 anos, mas o nome dele não foi divulgado. Mas ele possui antecedentes criminais. Um rol, praticamente um dicionário de antecedentes criminais.
4: Eita, bicho rei doido.
2: Tráfico de drogas.
4: Aí.
2: Duas vezes preso por roubo.
4: Atola.
2: Três vezes preso por furto.
4: Atolando.
2: Uma vez preso por tentativa de furto.
4: É seu jereba aqui.
2: Sete furtos qualificados.
4: Menina, esse aí tem uma blíblia todinha pra contar a história dele. Tamanho de uma blíblia, ó.
2: Exatamente. Uma vez por receptação e uma vez por crime contra a administração pública.
0: Agora eu quero perguntar uma coisa a você. Será que você consegue responder, Cláudia Leite? Por que um camarada que já foi condenado por tanta coisa, tanto crime, estava solto?
2: Boa pergunta.
0: Quer dizer, de fato, ele estava sendo procurado, mas cada crime desse que ele cometeu, ele passa 2 dias na cadeia, 1 mês e é solto, né? Aí, ultimamente, estava sendo procurado. E você acredita que ele vai ficar preso? Vai é nada, já vai ser solto, Cláudia.
2: Boa pergunta, e você já deu a própria resposta, Jonas Júnior. É incrível, né?
0: Ai, ai.
2: Mas acontece. Está acontecendo. Bora, aconteceu com ele.
0: Bora, Alisson Marques, me responda uma coisa no microfone. Você que é o menino que responde tudo.
5: Oi, João.
0: Você já tomou a Tadala?
5: Já, João.
0: Já?
5: Já.
0: A Tadala fila?
5: Tomei.
0: Aquele remédio para dar potência sexual?
5: Já. Tomei, quase morri.
0: O que você sentiu?
5: As orelhas ficaram muito quentes, o coração palpitou, a pele fica vermelha, assim, ardendo. Parece que você está com febre. E além da palpitação, ainda fica meio tonto, faltando um pouco de chão.
0: Então vamos lá, vamos enumerar cada uma coisa. As orelhas ficaram quentes.
5: Muito quente.
0: O que mais?
5: Parecia que eu tava com algum problema de saúde prestes a explodir.
0: O que mais? O rosto ficou em...
5: A pele do rosto também ficou muito quente, como se eu tivesse febre.
0: O que mais?
5: Febre. Muita dor de cabeça.
0: E o Bilal não funcionou?
5: Não, funcionou.
0: Funcionou?
5: Funcionou?
0: Muito bem, Alice. Mas ó... O pessoal tá tomando Tadala fila assim, ó, pra transar e também pra fazer ginástica. O pessoal tá tomando como um pré-treino, né? Pois bem, joga na tela, meu diretor, é o Eligon.

0: Gomes e Alisson Marques, joguem na tela. Tadala, vírgula, febre entre jovens pode levar à cegueira, indica estudo. Olha aí! O uso prolongado de tadalafila pode estar associado a um risco maior de glaucoma, doença que pode provocar a perda irreversível da visão. A conclusão é de um estudo que analisou dados de 73.854 homens com 40 anos ou mais. Segundo os pesquisadores, os usuários da Tadala ou Tadalafila apresentaram risco 22% maior de desenvolver glaucoma durante um período de 5 anos. Também foi identificado um aumento no caso de pressão elevada nos olhos. Conhecida popularmente como Tadala, a substância é indicada para tratar disfunção erétil e problemas urinários, mas ganhou popularidade entre jovens como estimulante sexual e suposto pré-treino. O estudo é... Bom, então tá aqui, a notícia é essa, e você que tá tomando Tadala aí adoidado pra malhar todo dia, em 5 anos que você toma Tadala todo dia que vai malhar e depois quando vai transar, sabe o que é que vai acontecer? Glaucoma. Quer dizer, não é que você vai ter a glaucoma, mas vai ter, tem um risco maior de desenvolver glaucoma. Então, cuidado, como diz o caboclo, viu? Cuidado! Ô, oh, maravilha! Gente, bora, deixa eu dar uma. Posso dar uma? Bora dar uma. Você já deu uma hoje?
1: Já 10.
0: Caba mentiroso, caba gritou lá, já deu 10. Já deu 10. Mostra o irmãozinho aí que diz que deu 10. Irmãozinho aí, diz que deu 10 hoje. Mostra o irmãozinho aí, meu diretor. O irmão aí, diz que deu 10. Deu 10 voltinhas aqui no sistema, sim. Vai, volta, volta e vai. Agora entendi, irmãozinho aí. Foi, irmão? Você deu 10 hoje? Aí foi voltinha, não foi?
1: Ô, capo, mentiroso.
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0: Aí, ó. Ai, meu Deus.
1: Oi.
0: Alguém me ligando agora pro meu celular. Mas eu desligo, porque não dá pra falar agora. Gente, vamos lá. Tem mais informação. Agora é um intervalo ou não? Tem mais tempo, né? Tem mais tempo, né? Então deixa eu ver aqui. Deixa eu me achar aqui, porque tudo que eu faço através do meu celular. Aí uma pessoa resolve me ligar agora, né? Ô, gente, vamos aqui para mais uma informação. Essa aqui é quente. Vambora ver. Um policial estava chegando em casa. E ele foi atacado. E teve que puxar a arma e atirar e matar. Pei, pei, pei. Buf, caiu. Caiu morto. Escuta aí. Um policial de folga chegou na casa dele, no carro, com a esposa e um bebê. A esposa estava no banco de trás do carro, com o bebê. O marido, no banco da frente. O marido desce do carro, vai abrir o portão e recebe o bebê da esposa. Então o marido sai do carro, o policial vai pro portão. Quando é atacado, sabe pelo quê? Por um cachorro pitbull. O cachorro do vizinho fugiu e partiu para cima dele e do bebê. O que, que o policial faz? Pega a arma e pum, pei, pou. Matou o pitbull. Bora ver as imagens. Aqui é o programa Bafolê, comigo, João Inácio Júnior, com a Cláudia Leite e com o Alisson Marques. Tá ali, a gente tá vendo. O policial parou o carro. A esposa dele está no banco de trás do carro, é noite. A esposa dele está no banco de trás do carro, as duas portas do carro estão abertas. O policial sai de dentro do carro pela porta da frente. Né? A esposa dele está no banco de trás, vai já aparecer o cachorro pitbull. A esposa dele vai sair com o bebê. Mas o marido policial, a paisana, recebe o bebê da esposa, bota o bebê no colo e vai abrir o portão da casa. O carro está parado na rua. É noite. O policial está na calçada. O cachorro pitbull do vizinho se solta e vai atacar o homem com o bebê no colo. O policial pega a arma e dá alguns tiros e mata o cachorro imediatamente. Atenção, vai ser agora. Atenção. Você vê o momento que o policial vai pegar a arma. Atenção, pegou a arma. Já viu que o policial vai atirar. O cachorro apareceu. Pá, pá, pá, pá. Ele deu 4 tiros. O cachorro morreu ali mesmo. O policial se afasta um pouco. A esposa, apavorada, está ali ainda. Vai saindo do carro. Aparece uma vizinha. E o cachorro está morto. O pitbull do vizinho. É isso. Deixa eu ler onde isso aconteceu. As imagens podem ser repetidas e eu vou contar para vocês onde isso aconteceu. Um policial que estava de folga reagiu a um ataque de um cachorro pitbull ao chegar em casa com a filha de 1 ano e 6 meses no colo em Cuiabá, Mato Grosso. O cachorro escapou da residência de um vizinho, atravessou a rua e avançou contra o policial e a criança. Em poucos segundos, o policial sacou a arma e fez disparos contra o animal, que morreu no local. A cena foi registrada por uma câmera de segurança. As imagens mostram o militar chegando à residência, carregando a filha, quando o pitbull aparece e corre na direção dos dois. E aí, a gente já viu, né? Policial, pá, pim. Vamos ver mais uma vez? Coisa, hein, gente? Aí o policial já está fora do carro, tá com a bebê de 1 ano e 6 meses no colo. Ele vai abrir o portão, mas quando ele percebe que um cachorro vem correndo do outro lado da rua, saindo da casa do vizinho. Antes da gente ver, ó, já pegou a arma, o cachorro vai chegar, ele vai atirar. Pá, pá, pá, pá! 4 tiros, matou o cachorro. É isso. Quem tem pitbull, quem tem cachorro valente, que cuide bem. Porque se esse policial não tivesse com essa arma, que teria sido? O policial tinha morrido? A criança tinha morrido? Né? É isso. Intervalo? Cláudia Leite, o que é que a gente vai ter depois do intervalo comercial aqui no Bafolê?
1: Policial militar é preso, suspeito de matar a própria esposa e forjar o suicídio dela. Ah, ele disse que a esposa se matou com a arma dele. E no Instituto Médico Legal, para onde o corpo dela foi

0: levado, a mentira dele foi descoberta.
1: Eita.
0: Como é que ele fez pra matar? A gente conta aqui no Bafulê, João.
1: Gente, nós vamos ver aqui um negócio incrível. Dois pais, ou seja, o pai e a mãe, irresponsáveis com a criança bebê. E a criança se solta dos pais, vai atravessar a rua, ia ser atropelada por um carro. Aí você vai ver o que é que aconteceu. Algo incrível salvou essa criança. E depois eu tenho um comentário bem forte para fazer a respeito disso. Alisson Marques, você faria uma cirurgia de...
2: Sim, já sei o que é que aí faria, eu quero.
1: Quer?
2: Eu quero, João, aumentar.
1: Uma cirurgia de aumento peniano?
2: Eu quero, João, preciso.
1: Porque há dois tipos de cirurgias feitas na genitália, na parte sexual de homem. Uma delas é de aumentar e engrossar o pênis. Essa cirurgia e esse tratamento estético existem. Mas também há só o embelezamento, né? Como é que chama quando a pessoa faz aquele... Harmonização peniana, para ficar mais bonito. Tudo é feito. Você faria isso, Alisson Marques?
2: Faria, João. Faria tudo lá para melhorar.
1: Faria?
2: Tudo.
1: Se eu conseguir um médico para fazer, para você em troca do arroba, você vai fazer?
2: Fala, meu Deus do céu.
0: Agora! Oh,
2: só se for num canto com muito cuidado.
0: Aí é loucura.
2: Que não vai me trazer riscos.
1: Não, pois é. Oh. Não, mas sabe por quê? Se eu conseguir um médico para lhe dar isso em troca do arroba, você vai? Ele está dizendo, se não houver risco, tudo bem. Porque agora nós vamos mostrar. Um influencer digital morreu após fazer a cirurgia de alongamento do pênis. Ele é bonitão, mas queria um negócio maior. Eu não sei se era pequeno, ele queria que tivesse um tamanho mais normal, ou se já era normal, ele queria maior, mas ele foi fazer uma cirurgia de aumento do pênis e morreu por causa da cirurgia. Já anunciou as tuas, Cláudia?
0: Já.
1: Então a gente volta depois do intervalo.
0: Fiquei chocada.
1: Pois é.
0: É. Incrível, né?
1: Eita.
0: Bora lá pro próximo bloco, a gente se encontra lá. 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
1: O Complexo Ambiental Mirante do Caldas, em Barbalha, realiza no mês de setembro uma programação gratuita voltada à educação ambiental, à cultura, à valorização da biodiversidade e aos saberes do Cariri. Inspiradas pelo Setembro Amarelo, pelo mês da conscientização da biodiversidade e pelo Dia Mundial da Limpeza, celebrado em 20 de setembro, as atividades fortalecem os vínculos entre as pessoas e a natureza. A iniciativa promove espaços de conhecimento, convivência, acolhimento e sensibilização, destacando a importância da Chapada do Araripe e de seus ecossistemas. A programação reúne momentos de leitura, palestras, rodas de conversa, ações educativas, apresentações culturais, teatro de fantoches, feira de produtos orgânicos e artesanais, além de atividades sobre espécies emblemáticas da região. Em alusão ao Setembro Amarelo, o complexo realiza também, em parceria com o CAPS 3 de Barbalha, caminhada ecológica e palestra para familiares do público atendido pelo serviço. Já no Dia Mundial da Limpeza, o público é convidado a participar do mutirão Ambiente Limpo, Comunidade Saudável, na Estação Cruzeiro do Caldas. Entre os destaques está o soldadinho do Araripe, ave símbolo da riqueza natural do Cariri e da necessidade de conservação das águas e dos ecossistemas locais. As ações buscam ampliar o conhecimento do público sobre a fauna, a flora e as práticas sustentáveis. Tadeu Gomes para a Verdinha FM.
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2: Alô, alô, Brasil, Brasil, Brasil, Brasil, alô, alô, mundo, mundo, gente, nós estamos aqui querendo que você seja forte, que você seja feliz, que você acredite na vida, que você acredite no amor, que você acredite que vai ter, que há um futuro lindo para você, que você vai curar essa doença, que você vai acabar com essa tristeza, você vai acabar com essa moleza, você vai superar os problemas pelos quais você está passando, virá um novo tempo. Agora, coloque Deus em primeiro lugar e cuide da sua saúde. É tão importante a gente achar um médico bom, que cuide da gente da cabeça ao pé. Porque a gente vai no médico oculista, que vai tratar só dos seus olhos, o oculista, o oftalmologista. Vai no médico da próstata, só vai cuidar da próstata. Vai no médico do sistema digestivo, vai cuidar só do sistema digestivo. Vai no médico do coração, vai cuidar só do coração. Então tem médicos que integram tudo, são os integralistas. Pá! Então ele examina tudo da cabeça ao pé e vê o que é que tá errado no conjunto. E pode ajudar muito, muito, muito, muito você. Então é bom você cuidar da sua saúde com médicos especialistas nas suas áreas. É bom ir ao médico do coração, dos rins, do fígado, do pâncreas, dos ossos. É bom ir em todos os médicos, mas é bom ter um médico integralista também, né? Colocar Deus em primeiro lugar. Cuidar da sua saúde com alimentação, com ginástica, com bom sono. Mesmo que tenha que tomar o remédio, mas um bom sono. Remédio para dormir, se for necessário, claro. Buscar ser purificado diante de Deus, aprender mais sobre Jesus Cristo, lutar, batalhar, e você vai ver que a saúde virá, a paz virá, a felicidade virá, o sorriso virá, a depressão irá embora, o medo, o pânico e o novo tempo se estabelecerá. Ô, glória, você vai acelerar para a vitória e estourar o champanhe da alegria, do sorriso, do ânimo, da paz e da felicidade, em nome de Jesus Cristo.
3: Obrigado, meu Deus.
2: Acredita, não desiste, cuida de você. Às vezes a pessoa pensa que não tem mais jeito, mas tem jeito. Com Deus e com providência, seu futuro vai ser lindo. Bate palmas aí pro futuro lindo que você terá. Recebe a bênção aí, recebe e segura, recebe e retém, porque o que Deus tem para você, ninguém pode tomar. É futuro lindo, e eu também recebo em nome de Jesus Cristo. Amém. Claudinha.
4: Oi.
2: Vai me contar uma?
4: Vou. Vamos contar um dos casos mais estarrecedores de feminicídio. Aliás, a polícia ainda busca provas entre feminicídio e homicídio, porque o policial militar foi preso

0: suspeito de matar a esposa dentro de casa, no banheiro da casa em que eles moravam, e forjar o suicídio dela. Quando o corpo dela foi levado para o Instituto Médico Legal, lá a polícia fez testes, a perícia, melhor dizendo, fez testes, e testes que são aqueles de praxe, testes inclusive obrigatórios, né, na linha de investigação da causa-morte. Pois pasmem, o Instituto Médico Legal descobriu a verdade. Foi ele quem matou a esposa. Foi ele quem matou a esposa. E não ela que cometeu o suicídio. E como é que a polícia, a perícia, chegou a essa conclusão? Por um dado muito simples. Ela era destra, fazia tudo com a mão direita. O tiro que a matou, que ela foi encontrada dentro do banheiro e que o marido, o policial militar, disse que era suicídio, o tiro foi dado na orelha esquerda. Como uma pessoa destra pode usar uma arma e apontar para o lado esquerdo e atirar? Praticamente impossível. Inclusive, a lógica é se a pessoa, como ela, era destra, Larissa Cruz, de 29 anos, ela apontasse a arma dele, policial, para a própria cabeça, pelo lado direito, pelo ouvido direito, coisa que não aconteceu. Outro fato que chamou muita atenção da polícia. O policial militar, o marido dela, queria a todo custo, Vinícius, queria a todo custo a liberação rápida do corpo, sabe para quê? Para cremar o corpo. Ele disse que a esposa tinha essa vontade e ele ia cumprir a vontade da esposa.
1: Ou seja, se o corpo da esposa fosse queimado, cremado e virasse cinzas, não haveria como, no futuro, se houvesse alguma dúvida a respeito da forma como ela teria morrido, não haveria como fazer exames no corpo dela, né? Acaba sem vergonha.
0: Exatamente isso, João Inácio Júnior. E aí, a polícia, então, juntou todos esses indícios, os resultados da perícia, e ele foi recebido pela polícia em casa, recebeu voz de prisão. Mas não se apresentou no primeiro momento. Foi se apresentar depois, na presença de quatro advogados. Quatro advogados. Mesmo assim, ele permaneceu preso. Já houve audiência de custódia, ele vai permanecer preso. A tragédia aconteceu em Embu das Artes, São Paulo. E ela, a Larissa, de 29 anos, deixa um filho de 2 anos de idade. Além disso, ela, segundo que a polícia apurou, na noite do crime, discutiu com o marido e mandou umas mensagens via WhatsApp para a avó dela, que a tratava como filha. E ela disse, mãe, pelo WhatsApp, mãe, o Vinícius disse que vai se separar. E aí não tem mais o que fazer. Depois então, a avó, que ela tinha como mãe, ficou ligando, mandou mensagens, mas nada, nenhuma resposta. Foi aí então que a família procurou a polícia e a polícia descobriu que o corpo já estava no IML. João Inácio Júnior, Alisson, que nos acompanha. O PM Vinícius matou a esposa e nem avisou a família. Tipo, entrou alguém, fez aqui um assalto, ela morreu ou ela tirou a própria vida, nada disso. E aí esses indícios ainda ficam piores, né? Para a situação dele, que permanece preso depois da audiência de custódia. Ela, infelizmente, foi sepultada. E o bebê, o filho dela de 2 anos, está com a avó.
1: Gente, deixa eu falar rapidinho a respeito dessa história de feminicídio. Eu vou só citar alguma coisa que eu acho curiosa e importante sobre isso. A quantidade de feminicídios que tem acontecido no Brasil está cada vez aumentando mais. Quando a gente fala um crime aqui de feminicídio, é porque já passaram 100. Todo dia acontece uma quantidade muito grande, a gente escolhe apenas alguns, porque senão a gente vai passar o programa inteiro falando sempre do mesmo tema. Mas, ó, é o seguinte, eu me impressiono porque, às vezes, o camarada que mata a esposa, ele é um camarada violento mesmo, mas, muitas vezes, o camarada é calmo. É tranquilo, é de boa, é gente boa, é gente considerada do bem e é um ótimo marido. E de repente perde o juízo e termina matando a esposa. Eu conheço vários casos de homens assim, calmos no lar, tranquilos no lar, de boas

0: gente do bem, bom pai, ótimo marido. Mas um dia começa uma confusão em casa, um desentendimento com a esposa e eles também matam. Não estou dizendo que todo homem bom, decente, mata. Eu estou dizendo que tem homem que se apresenta como bom, decente e mata. Por quê? Primeiro porque a pessoa às vezes tem uma violência embutida nele, escondida nele, e que no momento ela aflora de uma forma muito louca e o cara perde o juízo. Mas muitas vezes é uma situação que a pessoa vai sendo levada. Então veja, observe comigo para que você não seja vítima de um violento ou de um marido bom, que de repente se torna violento. E você, homem, não seja o agressor de amanhã, mesmo que você seja uma pessoa equilibrada e bacana. Quando é que a pessoa é equilibrada, bacana, gente boa, dentro de tudo isso que eu falei, e que ele perde o juízo para fazer uma desgraça e matar a esposa? Imagina, o casal vai vivendo uma vida legal, de amor, de carinho, de calma, de tranquilidade, bom marido, boa esposa, mas aí começa um problema. E ele vai começando a descambar para a violência. E aquelas pessoas que são calmas começam a ficar abiloladas do juízo. Diante de uma traição, diante de uma história de vou lhe deixar. Aí começa a aflorar naquela pessoa que até então é calma, é tranquila, é de boa, é gente do bem, é bom marido, é bom pai, é bom companheiro. Começa a aflorar naquela pessoa um ódio, uma violência. Que muitas vezes a esposa acha, não, isso aqui é só por agora, vai já passar, ele vai voltar a ser um cara legal. Mas aí, gente, termina perdendo o juízo e matando. Então, muita gente com essas características que eu falei estão matando, porque estão se deixando levar pelo problema. Se envolvem tanto com o problema e começam a ter um ódio tão grande que não pensam no depois, nas consequências de um assassinato. Então é isso. Quando a raiva começar a ficar grande, respire e saia do lugar. Senão você pode matar. Ou ele pode lhe matar. Não incentive a briga. Não fiquem se distratando. Tem hora que é melhor calar a boca, dizer tá tudo bem, ok. Vamos ficar na paz. Mesmo que depois tome uma providência de separar. Mas ali no momento em que estão discutindo, é melhor parar a confusão. Parar com esse negócio. Eu vou lhe deixar. Amanhã eu vou embora. Você é um merda. Merda é você. Para com isso, porque pode terminar em assassinato. Quando começar a virar confusão séria, para. Para. Eu sei que é difícil parar, porque a pessoa tem raiva, mas se não parar, pode morrer, pode matar. Quem morre se lasca e quem mata também se lasca, né? Então, é uma dica que eu tô dando. Se vale a pena, segue. Se você acha que vale a pena, bate palma e segue.
1: É por aí.
0: Tá na hora do intervalo?
1: Nunca decida nada quando você estiver com muita raiva. Nunca decida nada quando você estiver muito feliz. Não decida nada quando você estiver muito triste.
0: É verdade.
1: Né? A sabedoria não está nesses momentos, com certeza.
0: Olha, a Cláudia falou uma coisa tão interessante. E essa frase é conhecida. Não decida nada quando você está com raiva. Porque você vai tomar uma decisão provavelmente errada. Se você está muito alegre, muito feliz, você está muito eufórico, também pode tomar uma decisão
1: precipitada.
0: Comprar um negócio, tomar uma decisão, dizer um sim quando devia ser não, porque está muito alegre, e depois se arrepende. E também, quando o quê?
1: Quando você estiver muito triste.
0: Triste. Não adianta você tomar, deixa para depois. Briga de casal tem que parar num ponto. A maioria dos assassinatos de marido ou de mulher, geralmente marido matando mulher, é porque não param. Para, faz que tá tudo bem, para você estancar a raiva da fera. A fera tá ali, a fera pode lhe matar. Pode ser ela a assassina, pode ser ele o assassino. Tem um momento que você tem que dizer, ok, tá tudo bem, beleza, não tem separação, vamos ficar de boa.

0: rua e tal. Embora depois você tome sua providência, mas naquele momento você pode morrer. Vale a pena o que eu estou dizendo?
1: Vale.
0: Eu sei que é difícil. Você quer falar, você quer dizer, você quer também xingar. E aí pronto. Essa eu vou lhe deixar. Eu vou embora. Eu não quero mais você. Gente, tem gente que não aguenta isso e mata. Não estou dizendo para a pessoa ficar. Mas pelo menos naquele momento é melhor não morrer. E fazer que está tudo bem. Porque você não conhece a pessoa que você vive até ela fazer uma desgraça. Você não conhece a pessoa com quem você vive até ela fazer uma desgraça. Né? Não estou dizendo que todo mundo é assassino ou assassina. Não. Mas é o que a gente vê. A briga descambou para um assassinato. É isso.
2: É isso.
0: Gente, a Suzana Vieira... Tem quantos anos? Mais de 80?
2: Isso, e quatro, é? Deixa eu olhar aqui.
0: Suzana Vieira, grande atriz da Rede Globo de televisão. Mostra uma foto dela. É uma véia bonita, viu? Ela fala de sexo.
2: Tu ia?
0: Sabe com quem? Com a doutora Ana Beatriz, que é uma das psicólogas e psiquiatras mais respeitadas do Brasil. Pensa na mulher inteligente e na mulher que sabe das coisas. Doutora Ana Beatriz. Então, a doutora Ana Beatriz e a Suzana Vieira têm um papo, psicóloga com atriz, sobre homens e sexo. E eu vou perguntar se você concorda. A doutora Ana Beatriz é uma psicóloga e psiquiatra e das mais inteligentes e mais capazes que eu conheço. Ela conversa sobre a Suzana Vieira, que é uma idosa, e as duas têm experiência de vida e com homens. Pois elas falam de homem e sexo. Um troço que as mulheres detestam nos homens na hora do sexo. E um negócio que as mulheres gostam na hora do sexo e que a maioria dos homens não faz. Deu... Elas sabem o que estão falando, porque a doutora Ana Beatriz é uma psiquiatra e psicóloga. E a Suzana Vieira tem uma experiência de vida que pouca gente tem. Então, uma coisa que as mulheres não gostam na hora do sexo nos homens e uma coisa que as mulheres gostam e o homem não faz, ou poucos fazem. Na hora do tererê e do tarará. Vamos saber, é um papo respeitoso de duas senhoras, uma psiquiatra, uma psicóloga e uma atriz idosa, né? De mais de 80 anos. Quantos anos, Cláudia?
2: 84.
0: Pronto. Então não precisa você ficar preocupado que aqui não vem saliência, não vem imoralidade, não. Eles estão falando de coisas da sexualidade humana, mas são duas senhoras falando com muito respeito, viu? Bora, bora nessa! Estamos... Você já anunciou as suas, Cláudia?
2: Não.
0: Então bora.
2: Bora, vamos... Olha que história a gente vai contar no próximo bloco. Um carro bateu no poste. O carro bateu no poste. O poste, o fio do poste elétrico caiu. E o que, que aconteceu? O dono da casa onde o carro bateu morreu de choque elétrico. Como é que pode? Ele estava dormindo quando tudo aconteceu. Os detalhes a gente conta no próximo bloco. E o bafulê, a polêmica. O José Leonardo fez 7 anos. Aliás, fez 2 anos, né? No dia 7, e foi comemorado ontem, numa grande festa, na Casa de Festas de Eventos lá da Virgínia, em Goiânia, Goiás. Estiveram juntos a Virgínia, o Zé Felipe, os filhos e quem mais? Cantor Leonardo foi, Vini Júnior foi. O que, que tem a ver que dizem que a Ana Castela também teria aparecido lá? E mais, teve até pedido de noivado, pedido de casamento. Ô, festa animada, hein, Alisson? Tudo isso e muito mais a partir do próximo bloco. 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

Alô, alô, Brasil, Brasil, Brasil. Alô, alô, mundo, mundo. Deixa eu registrar aqui a presença do nosso querido Glauber Souza, que para mim é o melhor operador do Brasil na atualidade. Glauber Souza, Verdinha, na sonoplastia da Rádio Verdinha. E também na nossa direção de imagens é o Eli Gomes. Quem está nos caracteres? Carlos Ferreira e no Master, Francisco Moraes. Aqui comigo, o Alisson Marques e Cláudia Leite. Mas vamos lá, vamos aqui para esse assunto que eu prometi para vocês, um papo sobre sexualidade masculina entre a doutora Ana Beatriz, que é uma das psicólogas e psiquiatras mais respeitadas, mais inteligentes e mais corretas do Brasil, com a atriz Suzana Vieira. 80 e quantos anos, Alisson? 84 anos de idade. Então são duas mulheres que entendem da vida, né? E elas falam sobre a sexualidade masculina. É basicamente uma coisa que... Volta pra mim. Uma coisa que... uma coisa que as mulheres não gostam durante a relação sexual e os homens fazem. Não todos, né? Mas a maioria faz. E uma coisa que as mulheres gostam na hora da relação sexual e os homens não fazem. Ou seja, a maioria não faz. Segundo elas, Suzana Vieira e a doutora Ana Beatriz. Olha, gente, esse aqui é um papo de duas senhoras. Uma profissional muito respeitada na psicologia e na psiquiatria, né? Muito querida, a doutora Ana Beatriz. Eu tenho muito... Eu a tenho em alto conceito, assim como tenho a Suzana Vieira também, essa atriz de 84 anos. Portanto, é uma conversa entre duas senhoras muito interessante. Não faz

0: medo nenhum ouvir isso aqui. Acompanha, meu Brasil.
1: E sexo é pra ser bom, né? Porque sexo ruim é horrível.
2: É horrível, mas a gente não passa quase que 20 horas do dia sem estar deitada numa cama fazendo sexo?
1: Com certeza.
2: Se você tirar uma média, são quase que 20 horas que a gente faz de tudo. Toma ônibus, toma metrô, dar o que for.
1: E cada vez os homens estão mais rapidinho, né?
2: Tá, porque é rapidinho.
1: Claro. É rápido, é quase distância higiênica. Acabou, pá. Porque antigamente tinha toda uma sedução, tinha aquela coisa. Outro dia eu estava conversando com o Toninho, que é o chefe de cozinha do Bar do Zeca.
2: Ah.
1: E aí foi muito engraçado, estava todo mundo reunido lá, inclusive o Zeca. E aí eu falei assim, olha, vocês homens têm um defeito, vocês não fazem sexo oral. Aí todo mundo... Aí o Toninho, eu faço. Eu achei aquilo sensacional,
2: claro.
1: Aquele homem chegar, eu falei, então descreva. Aí foi tão engraçado que o Zeca, ele vai falar isso mesmo na sua frente.
2: Ah, porque o Zeca tem vergonha, ele é moralista, é.
1: Aí eu falei assim, fala, Toninho. Não, porque a gente tem que fazer o seguinte, homem que diz que quer sexo oral, porque todo homem quer, doutora, mas que não faz, covarde, não gosta de mulher. Eu faço sexo oral pra depois. Muito depois, pensar em fazer o grande final. E aí eu falei, isso é um homem. E sexo é pra ser...
0: Bem, então, eu acho que você percebeu, né? Então ela disse, a doutora Ana Beatriz começa dizendo que os homens hoje estão cada vez mais rapidinhos no sexo. Começou, terminou. Pei, buf! E é uma coisa que deu pra entender que ela quis dizer que mulher não gosta desse sexo. Buf! Pei, buf! Mulher quer ser mais bem tratada, preliminares e uma série de outras coisas, né? E o sexo oral, que muitas mulheres gostam, a maioria dos homens não faz. Segundo o papo delas. Não foi isso que deu pra perceber? Foi então, homem quer agradar a sua mulher? Presta atenção nessas coisas aí. É você, Claudinha?
3: Sou eu. É verdade, tem que se ligar para que tudo continue dando certo, né? Vamos para Aracati, região metropolitana de Fortaleza. Olha que morte impressionante. E aí vai aquela pergunta, existe mesmo dia para você ir embora do planeta? Porque um carro bateu num poste, o poste derrubou o fio de alta tensão e o dono da casa morreu eletrocutado dentro de casa. Dá para entender? Mas foi isso que aconteceu. A polícia, inclusive, foi chamada para o local. O idoso já estava morto. O homem, o dono da casa, de 61 anos, tudo identificado e diagnosticado. Morreu por choque, vítima de choque elétrico do fio de alta tensão que caiu do poste e caiu na casa dele. Segundo o que a polícia apurou, ele estava dormindo em casa e aí acordou com o barulho, com o impacto da batida. Era exatamente um carro vermelho, desgovernado, bateu no poste, bateu na casa dele, na parede, destruiu parte da parede. E nessa história, o fio de alta tensão do poste de iluminação pública caiu. E caiu numa parte da casa dele, dentro da casa dele. E quando ele estava dormindo, que ele se acordou com o barulho, com o impacto, com o estrondo, ele se levantou para conferir o que tinha acontecido. Não viu o fio de alta tensão na casa dele. Esbarrou no fio que estava energizado. Ele levou um choque elétrico e morreu na hora. Segundo que a polícia civil apurou. A perícia forense chegou ao local. O SAMU também chegou no local. O motorista que dirigiu o carro perdeu o controle e causou toda essa tragédia. Foi socorrido. Não há atualização sobre o seu estado de saúde. A Enel, distribuição Ceará, informou que foi acionada, realizou as intervenções necessárias para garantir a segurança no local, reparar a rede elétrica e normalizar tudo. E ele, o dono da casa, 61 anos, o nome não foi divulgado, estava dormindo, ouviu um barulho, acordou para ver o que era, não viu o fio de energia elétrica, né, de alta tensão, sofreu um choque e morreu na hora, João. Alice, quem nos acompanha.
0: Que coisa, gente. Então, quando o carro bateu na casa dele, derrubou o poste, né? E o poste, então, o fio de alta tensão ficou dentro da casa dele.
3: Dentro.
0: Ele não viu, se levantou para olhar, bum, morreu na hora, ali em...
3: Aracati,
0: no Ceará.
3: Tem a hora certa para você ir embora e você pois não pode fazer nada contra?
0: Como é que pode? Você está dormindo, um carro bate na sua casa, derruba a parede da sua casa, derruba o poste de alta tensão, fio, o fio cai dentro da sua casa, você se levanta e não vê, tá tudo escuro. O fio de alta tensão está dentro de casa. Ele esbarrou no fio e morreu. Realmente, como a Cláudia pergunta, será que existe hora para morrer, meu Deus?